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2: 9:29.
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2: 10 e 1.
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2: 10:29.
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1: 10h58.
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uma história muito louca, assim. Vou contar rapidamente. Em 2004, apareceu um single na nossa frente. Aí era um grupo chamado Wasabi, que é um grupo que a gente viu lá, Mário Rano, que estava fazendo um álbum que era focado para o Japão, estritamente Japão, ao lado do italiano Alessandro Magnanini. Aí o Mário e o Alessandro fizeram essa música para esse grupo com o nome Wasabi, que nós tocamos em 2004. 2006, o cantor Mário Rano resolveu que era a hora de colocar esta música novamente para uma outra plateia. Os DJs começaram a tocar, a descobrir o Wasabi, e dois anos depois que a gente tocou no Jazz Masters, ele virou simplesmente Mário Biondi, só que a gente ouve aqui a música que nós tocamos originalmente em 2004, antes de Mário Biondi ser o Mário Biondi que se tornou, né, clássico, vendendo milhões. Foi uma grande descoberta e aqui está o original. Wasabi, this is

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1: 11:31.
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1: Meia-noite. 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
1: Meia-noite 32.
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1: 1 e 2.
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0: 2:02.
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13:32. Estamos por aqui com o Jazz Masters, muito bom estarmos juntos, claro, trazendo mais uma das músicas que tocamos no nosso programa mais recente. E nesta edição já trazemos Jungle, projeto britânico de música eletrônica, foi fundado em 2013, tem um tempinho já, né? Pelo Josh Lloyd Watson e Tom McFarland. Nós tocamos muito Tom aqui no Jazz Masters e eles moram em Londres, né?

projetado para o verão deles. Aí vem aqueles toques, né, de gospel enchendo todo o ambiente, o instrumental efervescente, que lembra muito aquela disco do início dos anos 70 ainda, sendo lapidada, vamos dizer assim, Jungle. Chega aqui no Jazz Masters com o remix de Braxton.

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1: 3:05.
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1: 3:32. 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

0: 4 e 3.
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0: 5 e 2. 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

31. Estamos por aqui com o Jazz Masters, muito bom estarmos juntos, claro, trazendo mais uma das músicas que tocamos no nosso programa mais recente. E nesta edição já trazemos Jungle, projeto britânico de música eletrônica, foi fundado em 2003, tem um tempinho já, né? Pelo George Lloyd Watson e Tom McFarland. Nós tocamos muito Tom aqui no Jazz Masters e eles moram em Londres, né? Até o momento já 4, 5 álbuns, se não estou enganado, e esta música aqui é aquele hino de bem-estar, né? Projetado para o verão deles. Aí vem aqueles toques, né? De gospel enchendo todo o ambiente, o instrumental efervescente, que lembra muito aquela disco do início dos anos 70 ainda, sendo lapidada, vamos dizer assim. Jungle chega aqui no Jazz Masters com o remix de Braxton.

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1: 6:02. 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

0: 6:32.
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0: 10:57.
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3: Você sabia que o sucesso do Aerosmith de 1998, I Don't Want to Miss a Thing, usado no filme Armageddon, foi originalmente escrito para a cantora Celine Dion pela compositora Diane Warren? Pois é, o sucesso do Aerosmith estreou em primeiro lugar na Billboard, que é o primeiro feito aí da banda em mais de 30 anos de carreira. O clipe da música também é muito interessante, pois conta com a aparição da atriz Liv Tyler, que é filha do vocalista do Aerosmith, Steve Tyler, na vida real. No filme Armageddon, Liv Tyler faz o papel da astronauta Grace Stamper. A atriz Liv Tyler alcançou o mesmo reconhecimento internacional ao interpretar a personagem Arwen Indomiel, aquela elfa que vira princesa na Terra-média na trilogia O Senhor dos Anéis. A canção, que concorreu ao Oscar, acabou apresentando a banda Aerosmith a uma nova geração de fãs e é até hoje um dos maiores.

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0: 1729.
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1: Um novo dia, uma nova manhã, mais uma oportunidade de agradecer a Deus pelo dom da vida. Acordou respirando, acordou observando o horizonte, você abriu a janela, meu amigo, não precisa de mais nada. Bom dia com alegria, Marcos Pereira te fazendo companhia. Hoje é segunda-feira, segundona, dia 25 de maio de 2026. Tem música de qualidade chegando a partir de agora no seu radinho, informação, curiosidades, tudo do jeitinho que você merece.
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2: 8:27.
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12: Hoje eu quero te explicar a diferença de possibilidade e de oportunidade. Para quem não sabe exatamente o que quer no mercado, no seu negócio, no seu relacionamento, toda possibilidade que aparece, essa pessoa encara como oportunidade. Mas se você sabe exatamente o que quer, nem toda possibilidade você vai encarar como oportunidade. Então, defina o futuro que você quer para você e para sua empresa ou para sua carreira e avalie as possibilidades. Todas aquelas que te deixam mais próximo desse futuro que você deseja, você vai chamar de oportunidade. E se não te deixa mais próximo do futuro que você deseja, são apenas possibilidades.
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3: 8:59.
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1: Segunda-feira é a página em branco perfeita para um novo começo. É a oportunidade que a vida nos dá para recomeçar. Que hoje você possa deixar para trás o que não serviu e abraçar com força as novas chances que este dia traz. Bom dia! Ótima semana!
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8: A Hyundai produz dois modelos no Brasil, o HB20 hatch sedan e o SUV Creta, mais alguns importados. Apesar do sucesso comercial, chegou a hora da renovação destes dois modelos e a Hyundai sabe disso. Ela mantém o HB20 hatch, mas o sedan será substituído por um SUV compacto, o i20. De olho no Volkswagen Tera. O Creta ganha uma nova geração, talvez um pouquinho maior que a atual, abrindo assim espaço para um novíssimo SUV que poderá se chamar Bayon, de olho no Volkswagen Nivus ou no Fiat Fastback. A Hyundai adere assim à onda dos SUVs, começando pelo i20, depois o Bayon e o novo Creta como o maior da trinca.
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0: querido amigo, minha querida amiga, é hora de me despedir, vou ficando por aqui. Daqui a pouquinho entra no ar o programa Experiência de Deus com o padre Reginaldo Manzotti. Eu volto amanhã. Amanhã tem mais. Conto com a sua audiência.
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3: 9:58.
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0: Louvado seja nosso Senhor Jesus Cristo, para sempre seja louvado. Queridos filhos e filhas, e como foi seu final de semana? Feliz Pentecostes a todos. Ontem, domingo de Pentecostes, um derramamento do Espírito Santo sobre todos nós. Amado povo de Deus, quero saudar a todos e dizer, se você foi à missa, louvado seja Deus, a semana será de fato abençoada. Ainda mais neste Espírito Santo derramado sobre todos nós. Derrama, Senhor, tuas bênçãos. Derrama teu Espírito, Senhor. Quero lembrar que nós estamos em plena novena de Santa Rita de Cássia, sétimo dia. Santa Rita, rogai por nós. Santa Rita de Cássia, intercedei por nós. Filhos queridos, e hoje, um dia depois de Pentecostes, se celebra a bem-aventurada Virgem Maria, mãe da Igreja. Exatamente. Por quê? Porque Maria esteve junto com os apóstolos no Pentecostes. E hoje, um dia depois de Pentecostes, se celebra ela como mãe da Igreja. Quero saudar a todos a partir da Rádio Evangelizar, de onde tudo começa. As rádios irmãs, cujos nomes cito neste momento. Saúdo a você pela TV Evangelizar, sinal digital em todo o país, em várias cidades, canal aberto, pelo YouTube Padre Manzotti Oficial. Saúdo a você, querido filho, querida filha, pelo aplicativo da Associação Evangelizar é Preciso e todas as plataformas digitais. Vamos juntos. Segunda-feira, depois de Pentecostes, Maria, mãe da Igreja, naturalmente, em nome do Pai, do Filho, do Espírito Santo. Amém. Naquele tempo, diz o Evangelho de hoje, perto da cruz de Jesus, estavam de pé sua mãe, a irmã de sua mãe, Maria de Cléofas, e Maria Madalena. Jesus, ao ver sua mãe e ao lado dela o discípulo que ele amava, disse à mãe: mulher, este é teu filho. Depois disse ao discípulo: esta é tua mãe. Daquela hora em diante, o discípulo a acolheu consigo. Depois disso, Jesus, sabendo que tudo estava consumado, e para que a escritura se cumprisse até o fim, disse: tenho sede. Havia ali uma jarra cheia de vinagre. Amarraram numa vara uma esponja bebida em vinagre e levaram-no à boca de Jesus. Ele tomou o vinagre e disse: tudo está consumado. Inclinando a cabeça, entregou o Espírito. Fiquemos com a primeira parte desse Evangelho, que inclusive segue um pouco mais. Ao pé da cruz de Jesus estava sua mãe, a irmã de sua mãe, Maria de Cléofas e Maria Madalena. Jesus, ao ver sua mãe e ao lado dela o discípulo que ele amava, disse à mulher: mulher, eis aí teu filho. É o último testamento de Jesus, não há mais nada a ser dado. Um desapego total, uma oblação por inteiro. Mas ainda lembra de deixar sua mãe como nossa mãe. Mulher, eis aí teu filho. Esse filho significa todos nós, mãe da Igreja, mãe de todos nós.
1: Aqui é o lugar.
0: Por isso celebramos hoje a memória da bem-aventurada Virgem Maria, mãe da Igreja, a maternidade divina de Maria, por desejo de Jesus, a maternidade humana, a própria Igreja, mediante o ato de consagração. Queridos irmãos, irmãs, é hora de rezar. Ao pé da cruz estava Maria, É um verbo que indica presença, continuidade, um modo de participar. Ao contrário dos discípulos, Maria acompanhou o filho ao longo da via sacra. Não fugiu, estava lá. Maria convidada por seu filho a dizer de novo: eis-me aqui. É o eis-me aqui da anunciação que se repete. Reze comigo, ajudai-me, ó mãe, a nossa fé. Abriu o nosso ouvido à palavra para reconhecermos a voz de Deus e ao seu chamado. Despertar em nós o desejo de seguir seus passos, mãe, saindo da nossa terra e acolhendo a promessa. Ajudai-nos a deixar tocar pelo seu amor, mãe, para podermos tocá-lo com fé. Ajudai-nos a confiar-nos plenamente a ele, a crer no seu amor, sobretudo nos momentos de tribulação na cruz. Recordai-nos, mãe, que quem crê nunca está sozinho. Ensinai-nos a ver com os olhos de Jesus. Nossa Senhora, mãe da igreja, nós rezamos hoje pelo Santo Padre, o Papa Leão XIV. Rezamos, e eu gostaria que você citasse o bispo da sua diocese. Você deve saber, aqui eu cito Dom Peruso. Cite o seu bispo. Rezar pelo seu pároco. Diga o nome do padre da sua paróquia. E rezar, mãe, pela igreja, povo de Deus, pelas lideranças, por todos os voluntários nas paróquias, nos movimentos. Nós pedimos pela igreja, povo de Deus, que trabalha, que luta, pelos catequistas, pelos ministros, pelos que servem à mesa, pelos que agem na caridade, pelos que os atendem os idosos. Nossa Senhora, mãe da igreja, nós rezamos pela igreja espalhada no mundo inteiro, a igreja que sofre, a igreja perseguida, a igreja mártir, a igreja que está sofrendo nos dias atuais grandes perseguições, pela igreja que está sendo cada vez mais esquecida e cada vez mais pessoas descomprometidas, não se sentindo igreja, não se sentindo parte, não tendo essa pertença. Nossa Senhora, mãe da igreja, rogai por nós. Nossa Senhora, mãe da igreja, intercedei por nós. Nossa Senhora, rogai por nós. Nós só começamos o programa e você entendeu por que hoje é dia mãe da igreja, não é? Um dia depois de Pentecostes, Nossa Senhora estava com os apóstolos. Quem está vendo pela televisão, vê a imagem Maria, mãe da igreja, junto com os apóstolos recebendo o Espírito Santo. Eu volto já, volte comigo.
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0: vou direto, Franciele, que a paz de Jesus esteja com você, filha.
1: Bom dia, padre, sua bênção.
0: Bom dia, Deus abençoe. De onde você fala, Franciele?
1: De Mauá da Serra, Paraná.
0: Meu abraço, Mauá da Serra. Como é que você me acompanha ali em Mauá da Serra?
1: Eu acompanho para a Rádio Colmeia e o aplicativo Evangelizar.
0: Tá certo. Diga lá, minha querida.
1: Padre, que sonho tá falando com o senhor. O senhor não tem ideia, eu tô tão nervosa.
0: Hoje é seu dia, seja bem-vinda, fique calma e abra teu coração.
1: Padre, tive a graça de ir no retiro com meu esposo.
0: Opa,
1: esse ano.
0: E gostou do retiro?
1: Maravilhoso, padre.
0: Meu primeiro amor é Jesus, não foi?
1: Isso, tava querendo desistir, padre.
0: Opa. Por
1: a
0: quê?
1: A gente passa tanta coisa na vida. Eu não tenho, a única família que eu tenho hoje é meu esposo e meus filhos.
0: Certo.
1: Sabe, minha mãe, assim, me abandonou, morei com a minha avó. Depois, sim, que eu fui sozinha. É muita coisa, padre, vou dar resumindo, porque se eu falar muito pro senhor, não estende o horário.
0: Tá.
1: Só que, assim, depois, assim, que eu casei, teve tudo, a tribulância, tudo, tenho minha camininha agora. Fui atrás da minha mãe, levei os meninos pra ela conhecer. E aí depois que eu fui no retiro, assim, eu perdoei, tô com meu coração, sabe, leve. Só que eu queria um aconselhamento.
0: Certo, então, vamos devagar, eu já vou no aconselhamento, mas louvado seja Deus que o retiro valeu a pena, porque você conseguiu perdoar a sua mãe por ela ter te abandonado. E louvado seja Deus. Então já diga assim, antes de continuar, obrigado, Jesus.
1: Obrigado, Jesus.
0: Por me ajudar a perdoar.
1: Por me ajudar a perdoar.
0: Por que você está chorando?
1: Meu padre, eu passei tanta coisa na minha vida. E faz 9 anos que eu conheci a Evangelizar. O trabalho do senhor é maravilhoso.
0: Amém.
1: Hoje, minha palavra é gratidão.
0: Certo.
1: Meu sonho era ter um esposo para ir para a igreja, servir ao senhor, meus filhos. Eu tive o privilégio de ter o sonho de ter casado, tanto de ouvir a programação de uma mulher dando testemunho e pedir todo dia a Deus, porque meu esposo no começo ele era bem arrogante, bem sensato de casar.
0: Sim.
1: Deus me livre, casar pra quê, né? Já mora junto?
0: Entendi.
1: E era um sonho. Daí tinha escutado um testemunho um dia de uma mulher falando que Deus preparou tudo. E isso foi o que aconteceu comigo.
0: Amém.
1: Tem uma graça dia 23/7/2022, a graça do casamento.
0: Amém. Que maravilha.
1: Padre.
0: Oi.
1: Foi do simples, mas se eu pudesse voltar o dia, foi maravilhoso.
0: Que bom.
1: Deus preparou tudo.
0: Que bom, filha. É gostoso isso, ouvir isso. Louvado seja Deus. Realmente, a salvação entrou na sua casa. Mas você disse que queria um aconselhamento. Em que sentido?
1: Assim, padre, igual eu, assim, quando os menininhos, o Luiz Otávio tá com 13 e o João Miguel tá com 10, vai fazer 11.
0: Tá.
1: E eu levei eles lá, eles tinham uns 2 aninhos, eu tive o convívio com ela.
0: Tá.
1: Só que daí teve o afastamento, sabe? Eu
0: Sim.
1: fiz a minha parte.
0: Sim.
1: Só que sempre que a gente tá por perto, eu vi assim que ela não gostava de mim e não gostava do jeito que eu tava. Daí
0: Sim.
1: eu tive o afastamento, só que nunca mais ela me ligou. E

0: como.
1: Entendi. Qual a sua... O que é que te inquieta?
0: Inquieta, Pati. Daí eu tinha ido, como eu contando, que até a família queria desistir de tudo antes de eu ir pro retiro. E quando o senhor lançou aquela música, Meu Primeiro Amor, Jesus, eu vi que Deus é na minha vida.
1: Entendi.
0: E assim, hoje eu tô muito aliviada. Eu só queria um aconselhamento. Qual que é a direção que eu faço?
1: Em relação a?
0: A minha mãe.
1: Eu entendi, mas é que eu quero... O que que passa dentro do seu coração?
0: Ai, padre, passa muita coisa. A vontade é de ir atrás. Na memória que dá aquela vontade, eu lembro as coisas do passado, já me desanima.
1: Quando você procurou ela, você falou que tá perdoado, mas ela se mostrou feliz de ter te encontrado, ela se mostrou se interessar pelos seus filhos, pelos netos? Ou não?
0: Não, padre. Não, só no começo.
1: Então, os menino, filho.
0: Os menininhos só tem a mãe do meu esposo, que é a única que libera muito eles, tem um amor.
1: Olha, o que eu te digo é assim, filha. Você fez a parte mais importante, você procurou. Não feche teu coração para ela. Dentro do possível, mantenha aberto, mas não crie expectativas, senão você vai se frustrar. Não crie expectativa de que ela vai ser aquela mãezona que nunca foi e nunca vai ser aquela avó querida que nunca foi. Fica mais fácil você se proteger um pouco. Não é isolar, é simplesmente respeitar o jeito dela querer viver. Porque senão você vai viver uma expectativa frustrada, sempre. Você vai sempre criar, eu quero a minha mãe, aquela mãezona, não vai. E você vai criar nos teus filhos uma impressão que eles vão sempre comparar uma avó com outra. Então, o mais importante é você não desejar mal. Se um dia ela precisar de você, que olha, a vida dá muitas voltas, a vida dá muitas voltas, está preparada para ir além do sentimento e ajudar. E Deus, entrega para Deus. Não é à toa que hoje é dia de Nossa Senhora, Mãe da Igreja. Vamos pedir, reza comigo, Nossa Senhora.
0: Nossa Senhora.
1: Ajudai-me sempre.
0: Me ajudai sempre.
1: A perdoar minha mãe.
0: A perdoar minha mãe.
1: Que todas as minhas lembranças.
0: Que todas as minhas lembranças.
1: Não me causem dor.
0: Não me cause dor.
1: Eu decido perdoá-la.
0: Eu decido a perdoá-la.
1: Ajudai-me, Nossa Senhora.
0: Me ajudai, Nossa Senhora.
1: A ser uma boa mãe.
0: A ser uma boa
1: mãe. A não repetir com meus filhos.
0: A não repetir com meus filhos.
1: O que a minha mãe me fez.
0: O que a minha mãe me fez.
1: Nossa Senhora.
0: Nossa Senhora.
1: Mostre teu amor para comigo.
0: Mostre o teu amor para comigo.
1: Como eu sinto falta da minha mãe.
0: Como eu sinto falta da minha mãe.
1: Seja minha mãe sempre próxima.
0: Seja minha mãe sempre próxima.
1: E cure as minhas dores.
0: E cure as minhas dores.
1: E os meus traumas.
0: Os meus traumas.
1: Obrigado, Deus.
0: Obrigado, Deus.
1: Pela família que tenho.
0: Pela família que eu tenho.
1: Amém.
0: Amém.
1: Deus abençoe. Deus abençoe Franciele de Mauá da Serra, Paraná. Olha que transformação de vida, né? Louvado seja Deus. Ela falou a Rádio Colmeia, deve ser de Maringá FM, Padre Vinícius. Mauá da Serra tem a Rádio Mauá FM, Nilson Gonçalves. E o bispo Dom Carlos José de Oliveira, da diocese de Apucarana. Filhos queridos, escute esse testemunho bem rapidinho, por favor, sacristão.
2: Meu nome é Adriana e sou de Timóteo, Vale do Aço.
1: Opa.
2: Minas Gerais. E aqui vim deixar o meu testemunho, onde a minha oração começou.
1: Opa.
2: Às 24 horas do ano passado. Eu estava pedindo que minha filha tivesse a oportunidade de uma vaga em medicina. E hoje a graça veio. A minha filha conseguiu a vaga em medicina, onde vai começar.
1: Louvado seja
2: nova
1: Deus.
2: 24 horas eu estarei também.
1: Opa!
2: Participando.
1: Bem-vinda!
2: Na minha própria casa, em agradecimento. Muito obrigado, Jesus das Santas Chagas. Graças recebida, graça testemunhada.
1: Louvado seja Deus e seja bem-vindo nas 24 horas. Sempre é o último final de semana do mês de junho. Meu abraço, Adriana de Timóteo, Minas Gerais, Intervalo FM, José Júlio e Itabira, Coronel Fabriciano. Eu volto já, volte comigo com a leitura orante. Voltamos já.
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0: 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Tudo isso de Jó, gente. Inclusive, você pode, em todas as plataformas, você tem essa música inabalável, Padre Reginaldo Manzotti. E tem um clipe que você acompanha no YouTube, Padre Manzotti. Lembrando que este livro inabalável você encontra em todas as livrarias do Brasil, e das principais livrarias. Se não tivesse, chega lá e diga assim: cadê o livro inabalável? Você sabe por quê? É um livro que eu indico. Indico que você vê que como eu estou usando aqui. E na verdade, o que me provocou esse livro foi ler o Jó. Uma leitura que eu tinha feito pessoal. Por isso que eu estou trabalhando Jó agora, que é um dos livros, é uma novela, né? É algo impressionante você perceber as conversas, os diálogos, a forma como joga-se na cara e Jó, ele é inabalável na fé em Deus. Sobe o som, sacristão. Bem junto aí, ó, inabalável, música inabalável. Filhos amados, povo querido, se você tá gostando de Jó, aproveite 41-3221-6060, mande o seu áudio. Quando eu retornar, vou escutar tudo, pode crer, e o que for do, vou colocar no programa, e o que for pergunta, se der sim, senão eu gravo a parte. Mas, vamos lá? Bíblia aberta, cartilha de oração.
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0: E hoje, Jó, capítulo 16, de 1 a 4, de 15 a 21. A resposta de Jó a quem? A resposta de Jó àquele que falou ontem. Ele faz. Ontem, ele faz. Padre, eu perdi ontem. Ontem não, perdão. Sábado. Perdi. E o que foi que ele faz? Falou: ah, não vou voltar agora. Você vai lá no YouTube, Padre Manzotti, tá lá, leitura orante de sábado. O discurso de ele faz. Ele foi nada menos que cruel. Pensa num cara cruel, que colocou um duplo peso nas costas de Jó. Só falo isso por hora. Agora vamos lá. Então, Jó disse, vamos colocar aqui a quem? A Elifaz. O primeiro que tinha falado é o primeiro que recebe agora a resposta. Já ouvi tudo isso antes. Em vez de me consolarem, vocês me atormentam. Será que essas palavras ocas não têm fim? Por que vocês não param de me provocar? Jó respondendo ao ataque de Elifaz. Se vocês estivessem no meu lugar, eu também poderia dizer o que estão dizendo. Eu balançaria a cabeça com jeito de sábio e os esmagaria com um montão de palavras. Jó respondendo à altura. Versículo 5. Eu poderia dizer palavras de ânimo e consolo. Ou poderia dizer palavras de ânimo e consolo para diminuir vossos sofrimentos. Mas se falo, a minha dor não se acalma. E se me calo, o sofrimento não diminui. Jó responde a Elifaz. Você vem de novo com essas palavras ocas. Parem de me provocar. Se você estivesse no meu lugar, eu faria o mesmo. Mas eu poderia destruí-los com as palavras, mas eu também poderia dizer palavras de ânimo, de consolo, para diminuir os seus sofrimentos. Jó lança um questionamento. Vocês estão me provocando? Não deveriam vocês me animar ou tentar me consolar? Mas vocês me acusam. Vamos para o versículo 15. Em sinal de tristeza, vestiu uma roupa feita de pano grosseiro e, humilhado, sentei-me no pó. Tenho chorado tanto. Existe, coloque a imagem de Jó. E vou ler o versículo 15. Em sinal de tristeza, vestiu uma roupa feita de pano grosseiro e, humilhado, sentei-me ao pó. Tenho chorado tanto que o meu rosto está queimando e com olheiras fundas e escuras. No entanto, nunca fui violento e as minhas orações sempre foram sinceras. Vou repetir esses versículos. Em sinal de tristeza, vestiu uma roupa feita de pano grosseiro e, humilhado, sentei-me no pó. Tenho chorado tanto que o meu rosto está queimando. Estou com olheiras fundas e escuras. Versículo 17 é o coroamento de tudo. No entanto, nunca fui violento e minhas orações sempre foram sinceras. Ó terra, não esconda as injustiças que fizeram contra mim. Não deixes que seja abafado o meu grito pedindo justiça. Eu sei que do céu, olha a oração de Jó. Eu sei que do céu tenho quem me defende. O meu advogado está lá. Versículo 19. Grave bem o versículo 17 e 19. Eu sei que do céu tenho quem me defenda. Meu advogado está lá. Os amigos, os meus amigos zombam de mim. Versículo 20. E eu volto para Deus com lágrimas nos olhos. Assim como alguém defende o seu amigo, eu preciso de quem defenda o meu direito diante de Deus. Os meus anos de vida estão contados e eu vou pelo caminho que não tem retorno. Olha a convicção que Jó tinha. Os amigos riem de mim. Eles usam de palavras difíceis, pesadas. Sou escárnio para eles. No entanto, nunca fui violento e minhas orações sempre foram sinceras. Eu sei que no céu tenho quem me defende. O meu advogado está lá. Os meus amigos zombam de mim e me volto para Deus. Reflita um pouco mais na página 108, que diz assim: 108 do livro Inabalável. Hoje sugiro esta leitura. Se guardarmos esses três fatores essenciais: humildade diante do mistério, confiança na providência divina e compromisso com o bem. Eu volto ainda refletindo e depois rezando. Volte comigo.
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0: ainda na leitura orante, volta inabalável, 108. Leia só esse parágrafo hoje. Se guardarmos esses três fatores essenciais de Jó: humildade diante do mistério. Segundo ponto, confiança na providência divina e compromisso com o bem. O sofrimento, o mal, a injustiça tornam-se assim campos de encontro com Deus. Você prestou atenção na letra? Sofrimento, o mal e a injustiça tornam-se campos de encontro com Deus. Espaço de amadurecimento e oportunidade de testemunho. Aqui me vem quando os apóstolos, logo depois que receberam Pentecostes, passaram pelo Pentecostes, o Espírito Santo, eles foram levados, apanharam de varas e foram presos. E Lucas escreve nos Atos dos Apóstolos assim, me está vindo essa imagem, que eles estavam felizes por terem apanhado. Você vai falar que loucura, não, diziam eles, por termos tido a oportunidade de testemunhar nossa fé. Senhor, na leitura orante de hoje me vem isto, que eu compreenda as palavras duras que me são lançadas, as incompreensões que eu também tenho sobre mim mesmo, a minha parte humana, sensível, frágil, seja um espaço de encontro contigo. Que os sofrimentos eu entenda, as provações, como um espaço, um momento de maturidade. E que eu possa ser feliz por dar testemunho na fé. Ser feliz por dar testemunho na fé. Como eu queria que você entendesse o que eu acabei de rezar ou descobrir com você na leitura orante. Você já tinha lido esse Jó, o texto de hoje? Retome o que eu li. Se você gostou, vai estar lá a leitura orante, mande para alguém. Talvez falte a pessoa saber que o que ela está passando, a provação que ela está passando, é um espaço de encontro com Deus, de maturidade e uma feliz oportunidade de dar testemunho na fé. Ah, Senhor, essa foi a leitura orante de hoje. Amém. Cláudia.
1: Alô, padre.
0: Deus,
1: bom dia.
0: Bom dia, Deus boa abençoe. Bênção. Você fala de onde, Cláudia?
1: Eu falo do interior do Rio de Janeiro, da cidade de Itaperuna.
0: Itaperuna, Rio de Janeiro. Como é que você me acompanha?
1: Pelo YouTube.
0: Certo. Diga lá, minha querida.
1: O padre, eu tenho um testemunho para falar. E desde 2024, descobri um câncer de mama.
0: Certo.
1: Aí, em 2024, em outubro, eu descobri. Ele estava com 8 centímetros. Aí, em 2025, eu entrei na quimioterapia, fiz o ano todo de 2025 de quimioterapia, fazendo 3 vezes na semana, durante um mês, o outro mês era 2 vezes, o outro mês era 1 vez. E assim foi. E com a graça de Deus, no dia 24 de fevereiro, desse ano de 2006, eu fiz a minha cirurgia. E o tumor estava com 1,4 milímetro.
0: Louvado seja Deus.
1: De 8 centímetros, ele estava em 1,4 milímetro.
0: E como você está hoje?
1: Olha, padre, em recuperação. fazendo rádio e filmes também.
0: Sim.
1: Mas, graças a Deus, pela honra e glória do nosso Senhor Jesus Cristo, eu estou curada.
0: Vamos rezar juntos?
1: Sim.
0: Você aceita?
1: Aceito.
0: Então diga: Jesus.
1: Jesus.
0: Pelas tuas santas chagas.
1: Pelas tuas santas chagas.
0: Dolorosas e gloriosas.
1: Dolorosas e gloriosas.
0: Derrame uma gota.
1: Derrame uma gota.
0: Do seu preciosíssimo sangue.
1: Do teu preciosíssimo sangue.
0: Sobre mim.
1: Sobre mim.
0: E que esta gota do teu sangue.
1: Que esta gota do teu sangue
0: possa curar todas as células cancerígenas.
1: Possa me curar todas as células cancerígenas.
0: Eu creio, Jesus.
1: Eu creio, Jesus.
0: E proclamo esta graça.
1: Eu proclamo esta graça.
0: Amém.
1: Amém.
0: Quer deixar alguém em oração? Fala, querida.
1: Eu quero pedir uma oração pelo meu filho Rafael.
0: Tá.
1: Que hoje ele se encontra na cidade aí do Paraná, no seminário Palocênio.
0: Opa, louvado seja Deus, um vocacionado, como é que é o nome dele? Rafael?
1: Rafael.
0: Quando você falar com ele, fala que nós vamos rezar para ele perseverar na vocação sacerdotal, tá bom, Cláudia?
1: Tá bom, tá.
0: Que Deus abençoe, Cláudia, Itaperuna, Rio de Janeiro, Dom Roberto Francisco Ferreira Paz, da Diocese de Campos. Escute esse testemunho, por favor, povo de Deus.
2: Aqui quem fala é Larissa, eu falo de Patos de Minas, Minas
0: pois
2: Gerais.
0: Não.
2: Eu tenho 26 anos e minha vida é o meu maior testemunho.
0: É.
2: Durante 6 anos, padre, eu andei na vida errada, trazendo desgosto, né, aos meus pais e a Deus, né, principalmente. Mas graças a Deus e as orações da minha mãe, eu consegui sair dessa.
0: Deus,
2: mas mesmo assim,
0: louvado.
2: Eu era uma pessoa que não tinha presença, né, na missa ali, não tinha interesse nas coisas de Deus, não rezava tanto. Até que 1 ano e meio atrás, eu sofri um acidente muito feio. Eu perdi o controle da moto que eu tava dirigindo e eu ralei uma distância de 5 lotes de casa.
0: Oh,
2: aí eu fiquei com diversos ferimentos, né, pelo corpo, ralei a cara toda, machuquei. Eu dei traumatismo craniano leve. Do jeito que foi o acidente ali, naquele momento eu percebi que isso foi um milagre. Eu ter sobrevivido a esse acidente não tem explicação. E nos momentos ali, né, da limpeza das feridas, no momento de maior dor, de dor extrema, era onde eu mais sentia a presença de Deus.
0: Olha aí.
2: O quanto ele foi misericordioso.
0: Deus seja louvado.
2: E quando tava num momento ali de dor extrema, né, eu sentia muito a presença dele. É inexplicável. Como se eu entrasse em transe mesmo. Não sei se esse nem é o termo certo de falar.
0: Tá, entendi.
2: Mas é como se fosse isso.
0: Entendi.
2: E após isso, né, eu comecei a frequentar mais a igreja e na missa. Me fortifiquei, né, vamos dizer dessa forma. E eu até cheguei a passar por momentos difíceis mesmo após esse acidente.
0: Sim.
2: Mas por eu estar na presença de Deus, estar buscando a Deus, eu me vi uma pessoa muito forte para passar por determinadas situações. É como se fosse o livro, né, que você lançou recentemente, Inabalável.
0: Inabalável.
2: Com fé, a tempestade vai passar. Porque eu me vejo nesse livro. Embora eu não goste de ler, eu senti muito a vontade de comprar esse livro e ler.
0: Que
2: graça
0: bom.
2: Alcançada é graça testemunhada, né? Não podemos deixar de falar.
0: Isso.
2: Muito obrigado, padre, pela oportunidade.
0: Amém. E agora, com a música, né? Você vê, Deus foi muito generoso. Deus me inspirou o livro Inabalável. Que, ó, você escutou o que a Larissa falou. Ela não gosta muito de ler, não. Mas esse sentiu vontade. E é um livro realmente que me tocou tanto, que inspirou a música. Então, uma fé inabalável. É isso, meu abraço ao som dessa música, Larissa de Patos de Minas, TV Evangelizar, canal 15.1, Rádio Super Patos FM, Hilton de Queiroz, Dom Cláudio Normstuns, da Diocese de Patos de Minas. Gente, adquira o livro Inabalável, escute a música Inabalável. YouTube Padre Manzotti, você já se inscreveu? Gente, sempre tem novidade lá e vem mais coisa nova por aí. YouTube Padre Manzotti, se inscreva. Eu vou pro intervalo e volto com a novena de Santa Rita de Cássia. Volte comigo.
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0: 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E Interativa, Marabá, Pará. Zap Telecom, Palmas, Tocantins. 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Quantos terços, quantas missas, quantas adorações. E veja, a Djalma Antônio Petri do Brasil escreveu a família, depois de Canoinha, Santa Catarina, Tupurantinga, Baita. Depois nós temos Cristiana, depois nós temos a Mike, depois nós temos a Zilma de Blumenau, Santa Catarina, Elizabeth de Unaí. E assim, muitas pessoas estão deixando e escrevendo seus nomes. Que tal você fazer isso também? Filhos amados, quero lembrar Corpus Christi, dia 4 de junho, Curitiba. Missa ao meio-dia, no Santuário de Nossa Senhora de Guadalupe, Jesus das Santas Chagas, onde nós teremos o tapete solidário. Não esqueça de levar um acolchoado, uma coberta, uma roupa, um agasalho, um quilo de alimento. Depois, à tarde, estarei. Às 13h30 tem um show Colo de Deus. Eu entro às 14h30 para animação, a Santa Missa, presidida por Dom José Antônio Peruso. Depois a procissão e depois a bênção do Santíssimo, que acontecerá na Praça Nossa Senhora de Salete, no Palácio Iguaçu. Estarei lá e convido você para juntos gravarmos um clipe. Qual música, padre? Falo depois. 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Filhos queridos, eu quero, antes da novena, rezar uma Ave Maria. Maria, Mãe da Igreja. Vamos rezar por toda a igreja. Você reze pela sua paróquia, reze pela sua capela. Ave Maria, cheia de graça, o Senhor é convosco. Bendita sois vós entre as mulheres e bendito é o fruto do vosso ventre, Jesus. Santa Maria, Mãe de Deus, rogai por nós, pecadores, agora e na hora de nossa morte. Amém. Nossa Senhora, Mãe da Igreja, rogai por nós. Nossa Senhora, Mãe da Igreja, rogai por nós. Nossa Senhora, Mãe da Igreja, rogai por nós. Amém. Novena de Santa Rita de Cássia. Sétimo dia. Ó poderosa e gloriosa Santa Rita, chamada Santa das Causas Impossíveis, advogada dos casos desesperados, auxiliadora da última hora, refúgio e abrigo da dor que arrasta para o abismo do pecado e da desesperança. Com toda a confiança em vosso poder, junto ao coração sagrado de Jesus, a vós recorro no caso difícil e imprevisto que dolorosamente oprime o meu coração. Qual o seu pedido?
1: E no silêncio que tortura,
0: obtenha a graça que desejo, pois sendo-me necessária, eu a quero. Apresentada por vós a minha oração, meu pedido, por vós, que sois tão amada por Deus, certamente serei atendido. Dizei a nosso Senhor que me valerei da graça para melhorar a minha vida e os meus costumes, e para cantar na terra e no céu a divina misericórdia. Santa Rita das causas impossíveis, rogai por nós. Santa Rita das causas impossíveis, intercedei por nós. Amém. O Senhor esteja convosco, Ele está no meio de nós. Abençoai, Senhor, a água, a roupa dos enfermos, as fotos de família. Por intercessão de Nossa Senhora do Carmo, São Pio de Pietrelcina, nos méritos das santas chagas, e depois beba dessa água, dê aos doentes dessa água, para a família inteira. Em nome do Pai, do Filho, do Espírito Santo. Amém. E eu me despeço com um clipe inabalável. Hoje, muito forte. Curta, evangelizar é preciso.
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6: No Vale do Aço, 11 horas.
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1: 11:31.
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1: 11:58.
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Olá, ouvinte, muito boa tarde, agora meio-dia, no ar, Jornal em Pauta, pela Rede Educadora de Comunicação, canais 91,7 e 107 FM. Hoje, segunda-feira, dia 25 de maio de 2026. No ar, o Jornal em Pauta, vamos aos destaques.

0: Cintia Selfie realiza assembleia hoje para discutir contra a proposta da prefeitura de Coronel Fabriciano. Caixa lança programa Reforma Casa Brasil com novas condições de crédito. Sub-20 do Social perde em casa, mas time segue na luta no Mineiro da Série A. Passos que vão além do sangue, saiba como funciona a adoção no Brasil. Os destaques do portal e as notícias, área de segurança pública, você também escuta aqui no Jornal em Pauta. Meio-dia e dois no ar. Trabalhos técnicos, Dom Guilherme Carmo no YouTube, Rádio Educadora Vale do Aço. A apresentação e coordenação artística, Matheus Cabral. A coordenação de jornalismo é de Janaína Oliveira. A coordenação administrativa, Joana Velino. Direção, Padre José Wilker. Meio-dia e dois. Tarde desta segunda-feira terá sol com muitas nuvens durante o dia e períodos de céu nublado. Noite com muitas nuvens. A máxima para hoje será de 26 graus. Agora os termômetros registram 25. Meio-dia e dois. Começamos o nosso jornal de hoje com as principais notícias da área de segurança pública. Durante o final de semana foram registrados graves acidentes de trânsito com vítimas fatais. Um deles é em Ipatinga. Quem traz mais informações é a repórter Tati Souza.
1: Boa tarde,
0: Maria. Boa tarde, Tati.
1: Boa tarde, ouvintes. Um jovem identificado como Thales Eduardo Pereira Simão, de 22 anos, morreu após um grave acidente na madrugada de sábado, nas proximidades do Parque Ipanema e Ipatinga. O veículo que ele conduzia capotou após sair da pista, invadir a área do parque e atingir árvores e parte de estrutura de uma escada de acesso à casinha do Papai Noel. De acordo com informações da PM, as equipes foram acionadas para atender a ocorrência de capotamento com vítima fatal. Quando chegaram ao local, a equipe da Guarda Municipal já havia feito o isolamento da área. Equipes do Corpo de Bombeiros e do SAMU compareceram ao local. A equipe médica constatou oficialmente o óbito da vítima. Segundo informações, Thales havia participado de festividades na cidade de Ipaba e estava retornando para sua residência localizada no bairro Iguaçu. Ele foi sepultado ontem no cemitério em Ipatinga. Ainda falando sobre o trânsito, uma grave batida frontal entre um ônibus de viagem e uma carreta carregada com sucata deixou ao menos 8 mortos e vários feridos na BR-251 em Santa Cruz de Salinas, no norte de Minas. Após o impacto, os dois veículos pegaram fogo, dificultando o trabalho das equipes de resgate. Segundo o Corpo de Bombeiros local e a Polícia Rodoviária Federal, muitas vítimas ficaram presas às ferragens e alguns corpos foram encontrados carbonizados. Há suspeitas de que muitos dos mortos que morreram carbonizados ficaram presos às ferragens ainda com vida. O acidente aconteceu na madrugada de domingo, próximo à divisa entre Minas Gerais e Bahia. O ônibus seguia de São Bernardo do Campo, São Paulo, para Aracaju, enquanto a carreta seguia sentido contrário. Equipes da Polícia Rodoviária Federal, SAMU e perícia estiveram no local para atendimento da ocorrência e a causa do acidente está sendo investigada. Eu volto durante a programação com outras informações. Até breve.
0: Meio-dia e cinco. Obrigado, Tati Souza, pela sua participação conosco. E a campanha salarial dos servidores públicos municipais de Coronel Fabriciano dará mais um passo na noite de hoje. Janaína Oliveira, boa tarde, prazer recebê-la aqui ao vivo pro jornal, Janaína.
2: Boa tarde, Matheus Cabral, já tinha um tempo que eu não estava aqui ao vivo e dá saudade de dar boa tarde para esses nossos ouvintes que são sempre tão fiéis com essa audiência tão qualificada. E quem nos escuta há muito tempo sabe que nós estamos acompanhando toda essa situação dessa campanha salarial que envolve a Prefeitura de Coronel Fabriciano e o Sintime Self. E hoje uma assembleia foi convocada, ela será realizada na Câmara de Vereadores para discutir e decidir exatamente aquilo que a contraproposta apresentada pela Prefeitura ao Sintime Self está trazendo para a categoria. E a Sirlene Vaz, que é a presidente do Sintime Self, conta mais sobre esse encontro.
3: Hoje, às 18 horas, em segunda convocação, convocação, teremos uma assembleia que será realizada na Câmara Municipal com o objetivo de apresentar a nova conta proposta da administração municipal para a campanha salarial do ano de 2026. Vale destacar a importância de cada servidor e servidora, e assim como os aposentados e pensionistas, participarem dessa assembleia. A assembleia é órgão soberano da entidade. Na assembleia, que é local apropriado para a apresentação da nova conta proposta, discussão e deliberação. Nesse sentido, é importante, né, a participação de cada servidor e cada servidora. Às 18 horas, na Câmara Municipal de Coronel Fabriciano. Vamos lotar a Câmara Municipal e decidirmos, de acordo com a consciência de cada um, aquilo que entende que é melhor para os rumos da nossa campanha salarial de 2026.
2: Esta foi a Sirlene Vaz, presidente do Sintmicelf. Nossa equipe estará presente amanhã aqui no Jornal em Pauta. Nós saberemos tudo que foi decidido nessa assembleia. Se a campanha salarial vai chegar ao fim, se vai ter ainda essa discordância, se essa discordância entre o que a prefeitura está oferecendo e o que o sindicato está pedindo, ela vai permanecer. Tudo isso só amanhã mesmo que a gente vai ficar sabendo, Matheus.
0: Obrigado, Janaína Oliveira, pela sua primeira participação, que vai voltar, vai nos trazer detalhes do jogo que você acompanhou ontem, de social, no Campeonato Mineiro.
2: Exatamente, vou estar de volta no segundo bloco, então continuam por aí.
0: Meio-dia e oito, famílias brasileiras que desejam reformar ou ampliar a própria casa agora contam com as novas facilidades de crédito. A Caixa Econômica Federal passou a operar no programa Reforma Casa Brasil, que amplia o acesso ao financiamento e promete mais condições para melhorias habitacionais. A repórter Mônica Soares tem os detalhes.
4: A Caixa Econômica Federal iniciou a operação do programa Reforma Casa Brasil, voltado ao financiamento de reformas e melhorias em imóveis residenciais em todo o país. A iniciativa traz novas condições, como ampliação do limite de renda familiar para até R$13.000, redução das taxas de juros para 0,99% ao mês e aumento do prazo do pagamento, que agora pode chegar a 72 meses. O valor do financiamento também foi ampliado e pode atingir até R$50.000. O programa ainda busca movimentar a economia local, já que as reformas geram demanda para profissionais da construção civil e comércio de materiais. A superintendente da rede da Caixa no leste de Minas, Rosângela Moraes da Silva, traz mais detalhes sobre as novas condições do programa Reforma Casa Brasil.
5: É com grande satisfação que participamos aqui desse momento para falar sobre o novo programa Reforma Casa Brasil, uma iniciativa que chega para apoiar as famílias brasileiras que sonham em melhorar suas casas, trazendo mais conforto, segurança, acessibilidade e qualidade de vida. Esse programa ele foi pensado justamente para atender quem deseja realizar reformas, ampliações ou melhorias no imóvel de forma planejada, com condições mais acessíveis e, claro, com crédito facilitado. Muitas famílias possuem a casa própria, mas ainda precisam concluir um cômodo, reformar aquele telhado, modernizar instalações elétricas e hidráulicas e até mesmo adaptar o imóvel para idosos ou pessoa com deficiência. E também melhorar aquele espaço de convivência, né? E é exatamente nesse ponto que o Reforma Casa Brasil se torna uma grande oportunidade. A Caixa começou a operar essas novas condições do programa Reforma Casa Brasil e por meio do site do banco, que é www.caixa.gov.br, é possível acessar o simulador, consultar novas taxas e limites. E entre essas novas condições, eu quero destacar aqui a ampliação do público atendido, que o limite da renda mensal familiar antes era de até R$9.600, passa a ser agora de até R$13.000. Também houve redução das taxas de juros, que passam a ser de 0,99% ao mês, considerando aí encargos totais. E a ampliação do prazo também de financiamento, que antes era de 60, agora passa a ser 72 meses. Essas mudanças incluem ainda a elevação do limite de financiamento, que agora poderá chegar até 50 mil, possibilitando intervenções mais abrangentes nos imóveis. As operações continuam sendo realizadas com recurso do Fundo Social. A contratação ela pode ser feita de forma simplificada, inclusive por meio do aplicativo Caixa. Outro ponto importante e que o programa programa movimenta, né, a nossa economia social, então é bem importante ressaltar isso. Quando uma família reforma sua casa, ela também gera oportunidades para pedreiros, eletricistas, pintores, lojistas, diversos profissionais aí da construção civil. Ou seja, além de melhorar a vida das pessoas, o programa também ajuda a fortalecer o comércio e gerar renda para os municípios. A Caixa, como banco parceiro de desenvolvimento do país, na realização dos sonhos dos brasileiros, segue trabalhando para ampliar o acesso ao crédito com responsabilidade e inclusão.
4: Ouvimos Rosângela Moraes da Silva, superintendente da rede. Ela destaca que o processo de contratação pode ser feito de forma simplificada pelos canais digitais, como aplicativo e site oficial. Para a Rede Educadora de Comunicação, repórter Mônica Soares.
0: Obrigado, Mônica Soares. Agora meio-dia e 12. 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Meio-dia e 12 nessa segunda-feira. Temperatura nesse momento é de 25 graus em Coronel Fabriciano e região metropolitana. Vamos agora saber quais são as notícias mais lidas e comentadas no nosso portal educadoramg.com.br. Felipe Machado, boa tarde.
6: Boa tarde, Matheus Cabral, boa tarde a quem acompanha a Rede Educadora de Comunicação. E agora a gente fala dos principais destaques dessa segunda-feira no nosso portal Educadora. Atenção quem está endividado. Começa hoje, segunda-feira, o uso do FGTS para quitar dívidas pelo programa Desenrola Brasil. A medida busca ampliar as alternativas de renegociação para os brasileiros endividados. Trabalhadores poderão utilizar recursos do FGTS como garantia em operações ligadas à renegociação de débitos bancários. Com isso, os bancos tendem a oferecer juros menores e condições mais facilitadas. Mas especialistas orientam: avalie cuidadosamente as condições antes de usar o saldo do FGTS. Verifique taxas, prazos e impactos futuros, já que o fundo é tradicionalmente reservado para demissão, financiamento habitacional e também aposentadoria. E agora um alerta importante para o seu bolso: o prazo do imposto de renda entra na reta final. Cerca de 30% dos contribuintes ainda não enviaram a declaração. O prazo termina no dia 29 de maio, às 11 horas e 59 minutos. Quem não declarar no prazo paga uma multa mínima de R$ 165,74, podendo chegar a 20% do imposto devido. A ausência da declaração também gera pendências no CPF e dificulta operações bancárias. Organize seus documentos.

0: Se ao sub-20 perde em casa, mas time segue na luta no Mineiro da Série A. Laços que vão além do sangue. Saiba como funciona a adoção no Brasil. A gente volta em instantes com a sequência do Jornal em Pauta.
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0: Agora meio-dia e 16, de volta com o Jornal em Pauta. Pelos canais 91,7 107 FM, também pelo YouTube, Rádio Educadora Vale do Aço, você pode contribuir conosco 997-71-4902. 997-71-4902. O WhatsApp do jornalismo à sua disposição. Vamos ouvir agora na coluna Mundo Globalizado a opinião do advogado, professor de Direito Constitucional e Internacional, doutor Guilherme Rezende. Boa tarde, Guilherme.
1: Boa tarde, Matheus e ouvintes da Rede Educadora de Comunicação. Começo falando sobre o fenômeno da latino-americanização dos Estados Unidos. A gente se acostumou a dizer que determinadas políticas patrimonialistas e populistas eram em regra de república de bananas, aquelas da América Latina. Os Estados Unidos hoje parecem gostar desse tipo de política. A Reuters revelou que nos últimos 12 meses cerca de 3 mil funcionários deixaram o Departamento de Estado dos Estados Unidos, é o equivalente do nosso Ministério das Relações Exteriores. Isso é 15% dos funcionários do órgão. O resultado, mais da metade das embaixadas americanas, o mundo opera sem embaixador. Países vizinhos ao Irã, que são no centro de uma crise global, não tem com quem falar em Washington. O vácuo está sendo preenchido por figuras amigas do rei, como Steve Witkoff, empresário imobiliário, e Jared Kushner, que é o genro de Trump, que não tem formação diplomática alguma. Há uma palavra para isso tudo: patrimonialismo. Por falar em Irã, as ameaças dos Estados Unidos ainda continuam, de terra arrasada, de bombardear tudo aquilo ali. Enquanto isso, os efeitos são sentidos dentro dos Estados Unidos. O Fed americano, que é o banco central deles, emitiu uma ata mostrando que o conflito provoca risco inflacionário para os Estados Unidos, especialmente no preço de energia. Esse é mais um cenário de latino-americanização dos Estados Unidos, tendo que conviver com pressões inflacionárias. O aumento do preço da energia encarece toda uma cadeia logística de produtos. E Trump viajou a Pequim, mas não conseguiu nenhum acordo substancial, nem mesmo uma força maior para terminar a guerra. Mesmo assim, quem correu para se encontrar com Xi Jinping foi o presidente Putin da Rússia. O objetivo dele era bastante claro: garantir que qualquer acordo americano-chinês não prejudica a parceria russo-chinesa. A grande pauta era um novo gasoduto entre Rússia e China. A Rússia não tem opção, precisa vender e escoar para quem não a está embargando. E a China ganha tempo porque pede um subsídio no fornecimento desse combustível. Bem, por último, precisamos prestar atenção no surto de ebola no Congo. A OMS convocou uma reunião de emergência sobre o assunto e já tem mais de 100 mortes na região. Não há vacina específica para a cepa atual. O mundo deve ter aprendido com a última pandemia originária da China que não importa o isolamento, não tem como isolar perfeitamente. É preciso um grande esforço de todos.

0: evitar a propagação de uma doença. Meu nome é Guilherme Rezende e até a próxima semana.
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2: Obrigado, doutor Guilherme Rezende. Agora meio-dia e 20. Hoje, 25 de maio, é celebrado o Dia Nacional da Adoção. Mas será que as pessoas conhecem os procedimentos legais da adoção? A repórter Tati Souza esclarece sobre este tema e traz ainda o relato de um pai que adotou dois filhos.
3: A adoção é regulamentada pelo Estatuto da Criança e do Adolescente, o ECA, e depende de decisão judicial, avaliação técnica e habilitação prévia no Sistema Nacional de Adoção e acolhimento do Conselho Nacional de Justiça. É importante salientar que a lei permite adotar a partir dos 18 anos, independentemente do estado civil, desde que o adotante seja pelo menos 16 anos mais velho que a criança ou adolescente. Também podem adotar casais em casamento civil ou união estável, além de pessoas solteiras, desde que preencham os requisitos legais. Para iniciar o processo, o interessado deve procurar a vara da infância e da juventude de sua cidade e pedir a habilitação para o processo de adoção. Em geral, são solicitados documentos pessoais, comprovante de residência, certidões, comprovante de renda, atestado de saúde física e mental, além da participação em avaliação psicossocial e um curso preparatório. Depois disso tudo, depois da habilitação, o nome do pretendente entra no Sistema Nacional de Adoção e Acolhimento, plataforma do CNJ, que integra os dados nacional de crianças acolhidas e pretendentes. Em alusão à data, conversamos com um pai que adotou aos 5 anos uma criança, essa criança hoje com 18 anos, e ele relatou a nossa reportagem sobre o que mudou na vida dele, reforçando que também adotar é um ato de amor.
4: Eu tenho uma irmã, teve uns problemas sérios com álcool no passado, veio até falecer há pouco tempo. Eu tinha 6 meses de casado, eu peguei um filho dela, que é meu sobrinho, ficou em casa até os 21. Eu fiz minha parte como pai, como educador, com todo carinho. Ficou de maior, casou, foi embora. Posterior, eu peguei a irmã dele com 5 anos de idade, ela tem 18 anos de idade. É uma criança inexplicável, amor de pai, minha vida mudou do melhor possível em questão de respeitar o próximo, carinho com as pessoas. Espero que muita gente ouve esse relato meu e reflete um pouco na sua vida, que é com muito carinho que eu vim aqui dar esse testemunho. Outra coisa muito importante, eu fico muito triste quando vejo crianças sendo abandonadas em lata de lixos, ruas sendo mortas, sendo que tem tanta gente com um coração disposto a adotar. Eu sou a favor da adoção, eu sou a favor da família e do amor. Crianças não podem passar por essas situações em questão de muito ódio que está acontecendo no Brasil.
3: Para a Rede Educadora de Comunicação, repórter Tati Souza.
2: Meio-dia 23. Obrigado, Tati Souza, pela sua participação conosco aqui no Jornal em Pauta. Gente, vamos falar agora de futebol, de esporte. Ontem o Social jogou em casa contra a equipe do Atletique, a forte equipe do Atletique. A Janaína Oliveira vai nos trazer todos os detalhes, mas eu gostaria de ressaltar aqui os jogos que aconteceram nesse final de semana. Pela 7ª rodada, o Coimbra empatou com o NAC em 0-0. O Cruzeiro venceu o Boston City por 3-0. Minas, Boca e Betinho empataram em 2-2. O Esporte Clube Vila Real perdeu para o Galo por 5-0, o Social perdeu em casa 1-0, o Berabinha perdeu para o Inter de Minas por 4-2, o América venceu o Itabirito por 2-0. No estádio Luiz Henrique, me conte tudo sobre esse 1-0 pro Atletique, com um gosto amargo, com pênalti desperdiçado e tudo mais, hein, Janaína Oliveira?
5: Ai, Matheus, foi daquelas manhãs de domingo de deixar o coração acelerado, viu? Apesar do tempo tá fresquinho, de tá aquela chuvinha, o clima foi muito quente dentro de campo. E a gente colocando na balança ali toda a infraestrutura que o Atletique tem, toda a infraestrutura do Social, as questões de investimento do Atletique, da falta de investimento social e também as questões físicas da equipe, porque a gente tinha duas equipes ali, uma muito alta, que é a do Atletique, os jogadores mais robustos, mais imponentes na parte física, e do Social, que é bem misturado. A gente tem jogadores mais franzinos, mais ágeis, mais rápidos, mas a maioria dos jogadores jogadores ali não é aquela estatura muito grande. Isso fez a diferença, Matheus. A gente percebia, por exemplo, que bola na área não dava pro social. O time do Atlético vinha, não adiantava. Não adiantava o Léo, que é zagueiro alto. Não adiantava o Robert, que estreou ontem. Um ótimo jogador. Teve dois jogos apenas, dois treinos apenas com a equipe e jogou muito bem por ter tido tão pouco tempo. Não adiantava aqueles atletas grandes do social. Quando vinha bola alta, não dava pra ninguém. Ainda mais que os nossos dois maiores jogadores, vamos dizer assim, os maiores jogadores são menores, que é o Jonathan e o Coquinho. Sim. Então a gente conversou um pouco com o Léo, que é zagueiro, e foi essa a declaração do Léo.
6: Primeiramente é agradecer a torcida por comparecer. O resultado infelizmente não foi como a gente queria. A gente teve oportunidade, pecamos na frente do gol, não fizemos o gol e infelizmente, né? Uma hora os caras vão chegar e se a gente não fizer, a gente vai tomar o gol, né? Mas a gente não deixou de batalhar, batalhou do começo ao fim, correu e pode ter certeza que a gente vai melhorar, vai treinar no próximo jogo, no meio da semana, pra fazer melhor.
5: Próximo jogo fora, não teremos aí o apoio da torcida, mas ainda assim, com aquela força que o social tem, mesmo diante de todas as adversidades.
6: Mesmo fora de casa, a gente vai treinar essa semana, né? Ver o que a gente tem que melhorar, o que a gente errou, trabalhar cada vez mais pra, mesmo fora de casa, assim, apoio da nossa torcida, a gente poder fazer um grande jogo e sair com a vitória.
5: Vou conversar agora com Gerson Evaristo, diretor de futebol aqui do social. Nesse jogo já tivemos estreia de um novo reforço, que foi o Robert, e tem mais gente pra estrear em breve, para deixar esse time ainda mais forte e conseguir reverter esses resultados que não são benéficos pro social, né, Gerson?
7: É a tônica do futebol e o que o social tá querendo mostrar nesse retorno à categoria de base, né? Montar a equipe forte. Tivemos um jogo muito difícil, se você olhar na tabela, a equipe que vem galgando as posições lá na frente, a equipe que é SAF, a equipe que investe muito forte. E a nossa equipe, olha, tem que parabenizar o grupo pela vontade e a disposição que jogou. Só que o futebol, ele é definido em detalhe, né? Uma bola parada, né? Uma bola, fizeram gol de cabeça, nós tivemos pênalti, não convertemos, tivemos muito mais chances de gol do que ele, mas é passado, é concentrar cada vez mais no trabalho, como você disse, ainda temos um volante para estrear, um jamaicano, a documentação dele tá quase ficando pronta, é fortalecer cada vez mais, porque a gente sabe que a primeira opção nossa é não ser rebaixado, é um time que vem de segunda divisão, então é importante que nós mantivermos na primeira divisão e o segundo passo, classificar entre os 10. Dependendo dessa derrota que hoje dentro de casa a gente está na zona de classificação, tem muitos jogos ainda. E olha aí o que o espírito de luta que essa rapaziada mostrou hoje, eu acho que tem bons reforços chegando, acho que tem muito a dar ainda alegria esse torcedor e parabenizar também a presença do torcedor, isso é muito importante, tanto que incentiva, tanto que deixa os meninos mais soltos dentro de campo, né? Mas é isso aí, é jogo de detalhe, eu falei isso antes do jogo, ó, jogo um time muito forte, principalmente fisicamente, muito forte, os meninos altos, fortes, mas nosso time encarou de igual para igual e se você olhar no resultado, não foi o que mostrou o jogo, né? Quem assistiu o jogo em TV, não foi o que mostrou o jogo, mas futebol ganha aquele que faz o gol. Parabéns à equipe deles pela vitória e o nosso grupo pelo espírito de luta, pela vontade e determinação. É nessa condição que a gente vai galgar aí uma posição melhor.
5: Gerson, não tem como a gente falar de social sem falar da necessidade dos empresários abraçarem o social. Por exemplo, jogamos contra o Atlético, que é um time, como o senhor disse, é uma SAF, veio com ônibus próprio, bem hospedado, tem ali toda a questão financeira por trás do desempenho de cada jogador. Isso está fazendo falta também no social, não está?
7: Desde o início, né? Desde quando a Paloma chegou e assumiu o futebol, né? O futebol, ele é custoso, tem um custo muito grande, né? E tem aqui a parabenizar a Lília aí já pelo esforço, né? Que ela tem tendo e tá mantendo o social. Entre trancos e barrancos, né? Tá mantendo o social e mantendo bem, né? Se fosse uma equipe que estivesse tomando pancada de todo mundo, último da chave, entrou só pra fazer, não, então pra classificar, buscar realmente o objetivo nosso, que é a copinha, né? Você vai falar em título, é difícil você bater Cruzeiro, Atlético, América, pode acontecer? Pode. Futebol é jogado dentro de campo, né? Mas a intenção nossa, como eu disse antes, é permanecer na primeira, a segunda opção, né? Que é é manter entre os 10 classificados e lutar por uma vaga campeão do interior e conseguir uma vaga na copinha, esse é o objetivo nosso. E é atrás disso que a gente tá em busca. E mais uma vez a gente pede, cara, vem ver o jogo. Quem ainda não tá acreditando no projeto, que seja a questão política ou não, vem, participa, vem, olha o que essa torcida tem feito, o que os meninos têm feito, o que a Palombo tem feito pro futebol de Coronel Fabriciano, exclusivamente pro social, né? Que tava parado, totalmente parado, para apoiar, né? Como você disse, você viu o Atlético, que estrutura. Aí vem aqui, dificulta mesmo, né? Equipe que vai brigar por uma vaga também. Isso parece que é o segundo ano. Ano passado eles já conseguiram. Foram campeão do interior. Eles não estão brincando de futebol. E a Palombo também não tá. A gente não tá brincando de futebol. Só que precisa um pouquinho mais das cidades, do empresariado, abraçar um pouquinho mais.
5: Gerson Evaristo, diretor de futebol do Social. Empresário, tá me ouvindo aí? Ó, vamos investir no social, gente. Os meninos estão precisando, os meninos são bons de bola, estão levando o nome da cidade pra tudo enquanto é lado e é bom pra você também. Matheus, por hoje é só, hein?
2: Obrigado, Janaína Oliveira, pela sua participação. Meio-dia e meio no Vale do Aço, hora da gente dividir a rede, então, na 107 FM, playlist 107. Na 91,7, Roberto Nogueira comanda o Tarde Educadora. Obrigado pelo carinho da sua audiência, independentemente da sua preferência. Continue conosco, excelente semana pra todo mundo. Tchau, tchau, vale.
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9: 12:30.
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0: 1:31.
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4: Num país como o Brasil, de famílias grandes, imagina-se que haveriam várias opções de carros com 7 lugares. E realmente são muitos modelos, entre nacionais e importados, acima de R$200 mil, como o Jeep Commander ou o Caoa Chery Tiggo 8. Mas na faixa mais acessível, de até R$150 mil, o Fiat Doblò deixou de ser produzido e ficou apenas o Chevrolet Spin e agora o Citroën C3 Aircross. Entretanto, pelo menos outros 2 modelos estão sendo desenvolvidos para serem produzidos no Brasil. A Fiat está preparando para lançar no ano que vem um novo Pulse com estes 7 lugares e a Toyota, mais para frente ainda, deverá ter o seu Corolla Cross também com 7 lugares.
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1: 2:02. 107 FM, sua música, seu estilo, apoio cultural.
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3: A concessionária Nova 381 realizou ações educativas da campanha Maio Amarelo em parceria com a Polícia Rodoviária Federal nas cidades de Sabará e João Monlevade. As atividades também fizeram referência ao Dia Nacional de Combate ao Abuso e à Exploração Sexual de Crianças e Adolescentes. Durante as ações, cerca de 205 motoristas e motociclistas foram abordados com orientações sobre segurança viária, direção defensiva, prevenção de acidentes e cuidados nas rodovias. Participaram equipes de saúde ocupacional, atendimento pré-hospitalar, segurança do trabalho e operações da concessionária, além de órgãos parceiros como Conselho Tutelar, Secretaria Municipal de Saúde e o SEST Senat. Segundo a empresa, o objetivo foi conscientizar os usuários sobre atitudes responsáveis no trânsito para reduzir acidentes e preservar vidas. Novas ações educativas estão programadas para os dias 29, 30 e 31 de maio. Para a Rede Educadora de Comunicação, repórter Tati Souza.
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0: agora 12:30.
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8: O Galo jogou contra a equipe do Corinthians, foi derrotado por 1-0. Um jogo esquisito aconteceu na Arena do Corinthians, em São Paulo. O Corinthians não fez tanto para vencer, o Galo também não fez tanto para perder, mas de todo modo, o Atlético precisa melhorar o seu rendimento fora de casa no Campeonato Brasileiro. O Galo joga sempre muito mal nas partidas fora de casa nessa competição. E já vem assim de uns 3, 4 anos para cá. O Galo ocupa a 12ª colocação com 21 pontos. Enquanto o líder é o Palmeiras com 38, ou seja, para título praticamente impossível. Já a equipe do Santos, que ocupa a primeira colocação na zona do rebaixamento, tem 18 pontos. O Galo está só a 3 pontos da zona do rebaixamento. Atlético entra em campo agora pela Copa Sul-Americana no meio de semana e depois enfrenta o Vasco pelo Campeonato Brasileiro no domingo. Para o 107 Esportes, Matheus Cabral.
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3: 3:02. 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
6: A Hyundai produz dois modelos no Brasil, o HB20 hatch sedan e o SUV Creta, mais alguns importados. Apesar do sucesso comercial, chegou a hora da renovação destes dois modelos e a Hyundai sabe disso. Ela mantém o HB20 hatch, mas o sedan será substituído por um SUV compacto, o i20. De olho no Volkswagen Tera. O Creta ganha uma nova geração, talvez um pouquinho maior que a atual, abrindo assim espaço para um novíssimo SUV que poderá se chamar Bayon. De olho no Volkswagen Nivus ou no Fiat Fastback. A Hyundai adere assim à onda dos SUVs, começando pelo i20, depois o Bayon e o novo Creta como o maior da trinca.
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2: Há 6 dias do encerramento do prazo para entrega de declaração do Imposto de Renda 2026, 30,2% dos contribuintes ainda não enviaram seus documentos à Receita Federal. O órgão registrou 30.694.236 declarações recebidas, o que corresponde a 69,8% do total esperado para este ano. O prazo para envio termina no dia 29 de maio, às 23h59. Quem perder a data está sujeito à multa mínima de R$ 165,74, ou a 1% do imposto devido por mês calendário de atraso, limitada a 20% do imposto, prevalecendo o maior valor conforme regulamentação da Receita. Especialistas afirmam que a proximidade do prazo costuma elevar o volume de transmissões. Portanto, é importante acelerar o passo antes do envio para evitar as retificações ou ainda cair na malha fina. Para a Rede Educadora de Comunicação, Janaína Oliveira.
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0: 10:33.
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9: Hoje eu quero te explicar a diferença de possibilidade e de oportunidade. Para quem não sabe exatamente o que quer no mercado, no seu negócio, no seu relacionamento, toda possibilidade que aparece, essa pessoa encara como oportunidade. Mas se você sabe exatamente o que quer, nem toda possibilidade você vai encarar como oportunidade. Então, defina o futuro que você quer para você e para sua empresa ou para sua carreira e avalie as possibilidades. Todas aquelas que te deixam mais próximo desse futuro que você deseja, você vai chamar de oportunidade. E se não te deixa mais próximo do futuro que você deseja, são apenas possibilidades.
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2: O Cruzeiro jogou contra a Chapecoense no Mineirão, venceu, subiu na tabela, subiu 4 posições. Cruzeiro foi a equipe que mais subiu nessa tabela, nesse elevador da classificação do Campeonato Brasileiro. O Cruzeiro hoje é o 9º colocado, com 23 pontos, subiu 4 posições, já começa a pensar em alguma coisa melhor dentro do campeonato, joga para decidir a sua vaga em casa contra o Barcelona de Guayaquil nesse meio de semana pela Copa Libertadores da América, depois faz um jogo com a equipe do Fluminense no Mineirão às 20h30 da noite pelo Campeonato Brasileiro e na semana que vem encerra a participação e teremos parada para a Copa do Mundo. Então, no que se diz respeito à conquista, o Cruzeiro subiu 4 posições nessa vitória do final de semana. Para o 107 Esportes, Matheus Cabral.
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4: 4:03.
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14: A concessionária Nova 381 realizou ações educativas da campanha Maio Amarelo em parceria com a Polícia Rodoviária Federal nas cidades de Sabará e João Monlevade. As atividades também fizeram referência ao Dia Nacional de Combate ao Abuso e à Exploração Sexual de Crianças e Adolescentes. Durante as ações, cerca de 205 motoristas e motociclistas foram abordados com orientações sobre segurança viária, direção defensiva, prevenção de acidentes e cuidados nas rodovias. Participaram equipes de saúde ocupacional, atendimento pré-hospitalar, segurança do trabalho e operações da concessionária, além de órgãos parceiros como Conselho Tutelar, Secretaria Municipal de Saúde e o SESC-SENAT. Segundo a empresa, o objetivo foi conscientizar os usuários sobre atitudes responsáveis no trânsito para reduzir acidentes e preservar vidas. Novas ações educativas estão programadas para os dias 29, 30 e 31 de maio. Para a Rede Educadora de Comunicação, repórter Tati Souza.
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0: 4:32.
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14: O Campeonato Brasileiro deste final de semana teve a seguinte rodada de número 17, São Paulo e Botafogo 1-1, Vitória 2, Internacional 0, Mirassol 1, Fluminense 0, Grêmio 3, Santos 2, Flamengo 0, Palmeiras 3, Fluminense 2, Chapecoense 1, Remo 1, Atlético Paranaense 2, Corinthians 1, Galo 0, Vasco 0, Bragantino 3. Coritiba e Bahia jogam hoje no Couto Pereira às 8 da noite. A classificação, Palmeiras mais líder ainda, abriu 7 pontos de vantagem para o Flamengo, tem 38, Flamengo tem 31, o Atlético aparece na 12ª colocação com 21, o Cruzeiro foi quem mais subiu esse elevador da tabela de classificação, é o 9º colocado com 23. Na zona do rebaixamento, o Santos é o primeiro com 18 pontos. Para o 107 Esportes, Matheus Cabral.
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2: 4:57.
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7: Santana do Paraíso realiza no próximo domingo, dia 31 de maio, a 9ª edição da tradicional Festa do Tropeiro. O evento será realizado na Arena Paraíso e reúne cavalgada, apresentações culturais, shows musicais e o tradicional churrasco no fogo de chão. A concentração dos cavaleiros acontece às 10:30 da manhã na Gameleira. Em seguida, os participantes seguem em desfile até a Arena Paraíso, acompanhados por carros de boi. A programação começa ao meio-dia com a bênção do padre. Já em seguida, acontece a apresentação do grupo Violaço. Os shows continuam ao longo da tarde com Luiz Henrique às 14:00, os Irmãos Ciganos e encerramento em Nego à Toa. A Festa do Tropeiro faz parte do calendário cultural do município e busca valorizar as tradições tropeiras e a história de Santana do Paraíso. Neste ano, o evento também integra a programação do Fest Rural, realizado nos dias 29 e 30 de maio, com festas de produtos rurais, artesanato, concurso de queijos, festival de música caipira e shows na Arena Paraíso. Para a Rede Educadora de Comunicação, repórter Mônica Soares.
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3: Num país como o Brasil, de famílias grandes, imagina-se que haveriam várias opções de carros com 7 lugares. E realmente são muitos modelos, entre nacionais e importados, acima de R$200 mil, como o Jeep Commander ou o Caoa Chery Tiggo 8. Mas na faixa mais acessível, de até R$150 mil, o Fiat Doblò deixou de ser produzido e ficou apenas o Chevrolet Spin e agora o Citroën C3 Aircross. Entretanto, pelo menos outros 2 modelos estão sendo desenvolvidos para serem produzidos no Brasil. A Fiat está preparando para lançar no ano que vem um novo Pulse com estes 7 lugares e a Toyota, mais para frente ainda, deverá ter o seu Corolla Cross também com 7 lugares.
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0: 6:30.
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1: Em Brasília, 19 horas. Está no ar a Voz do Brasil. As notícias do governo federal que movimentaram o país no dia de hoje.
2: Olá, boa noite.
1: Boa noite para você que nos acompanha em todo o país.
2: Segunda-feira, 25 de maio de 2026.
1: Vamos ao destaque do dia. Abertas as inscrições para o Enem.
2: Uma novidade. Este ano, concluintes do ensino médio da rede pública estão inscritos automaticamente no exame.
1: Presidente Lula destaca que esse pode ser o primeiro passo para realizar sonhos e transformar o futuro.
3: A hora é agora. Se inscreva. Passe no Enem, entre na universidade e faça tudo o que você quiser.
2: E ainda, Desenrola Brasil.
1: Você já pode utilizar o FGTS para renegociar dívidas com descontos e juros mais baixos.
2: A expectativa do governo do Brasil é movimentar mais de 8 bilhões de reais em recursos do fundo.
1: Turismo de natureza em alta. Unidades de conservação federais receberam mais de 28 milhões de visitantes em 2025.
2: Visitação recorde contribuiu com 20 bilhões de reais do PIB brasileiro, que é a soma de todas as riquezas do país. Cleide Lopes.
4: O turismo nas unidades de conservação sustenta mais de 300 mil postos de trabalho em todo o país.
1: Hoje, na apresentação da Voz do Brasil, eu, Mariana Jungmann e Luciano Seixas.
2: E acompanhe a gente ao vivo. 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
1: Trabalhadores já podem consultar o saldo do FGTS para renegociar dívidas no novo Desenrola.
2: A medida ajuda mais brasileiros a quitarem débitos como cartão de crédito e cheque especial.
1: Quem está ao vivo conosco aqui no estúdio da Voz do Brasil e traz todos os detalhes é a repórter Graziele Bezerra. Oi, Grazi, boa noite. Explica pra gente como é que vai funcionar tudo isso.
5: Boa noite, Mariana. Boa noite também pro Luciano e para todo mundo que está acompanhando aqui a Voz do Brasil. Bom, o trabalhador ele vai poder usar até 20% do saldo do FGTS ou o limite de R$1.000, o que for mais alto. E aí, para poder amortizar e quitar essas contas atrasadas por meio do novo Desenrola. Entram nessa modalidade dívidas bancárias, como cartão de crédito e cheque especial também. E com essa funcionalidade, o governo do Brasil pretende, então, movimentar até 8 bilhões de reais em recursos do FGTS por meio do programa.
2: Como é que vai funcionar, Grazi? Qual a primeira medida que a pessoa interessada deve tomar?
5: A pessoa interessada tem que primeiro saber, ter a noção ali da dívida dela, né? Mas aí, então, utilizar o saldo do fundo, o que pode ser também de contas ativas ou inativas, o primeiro passo, claro, é consultar ali o aplicativo do FGTS para ver o valor que essa pessoa tem disponível. Depois, ali no próprio aplicativo, o trabalhador autoriza o acesso das instituições financeiras aos valores. Então, ele negocia a dívida diretamente com o banco. E aí, só depois dessa negociação é que a Caixa Econômica Federal vai fazer então a transferência dos valores do FGTS diretamente aos bancos responsáveis pelos contratos. E aí lembrando que o trabalhador não precisa comparecer às agências, né, do banco, não precisa comparecer ali à Caixa Econômica para confirmar então a operação nem ao seu banco de origem. Como explica então o diretor de Políticas de Proteção ao Trabalho do Ministério do Trabalho e Emprego, Carlos Augusto Gonçalves.
6: Ele pode fazer todo este processo, né, de maneira digital, né, ou em consulta, tanto por telefone com as instituições financeiras para identificar a dívida. No caso específico do ATT, é tudo digital. A autorização tanto do saldo é digital, ele faz com o ATT, levanta junto aos bancos as dívidas e essas informações das dívidas serão remetidas pelos bancos diretamente à Caixa Econômica Federal. Só depois que o banco prestou essa informação para o agente operador, que é a Caixa, é que a Caixa está autorizada a fazer o repasse para a sua instituição financeira decorrente daquela dívida que ele acabou de reestruturar.
1: Agora, Grazi, vamos relembrar então quem são as pessoas aptas a participarem do programa, qual é o perfil?
5: Claro, Mariana, vamos lá. Para usar o FGTS no Desenrola é preciso ter então um saldo disponível, né, na conta do Fundo de Garantia e ter renda mensal de até 5 salários mínimos, o que equivale aí a cerca de R$8.100. Então, para serem elegíveis, as dívidas devem estar atrasadas entre 91 dias e 2 anos. Essas dívidas recebem aí descontos de até 90% e juros mais baixos que o do mercado.
2: Obrigado, Gabriele Bezerra, pelas informações ao vivo aqui na Voz do Brasil.
1: Gabriele. Começaram hoje as inscrições para o Enem, o Exame Nacional do Ensino Médio.
2: O Enem é a principal forma de entrar em uma universidade. Além de vagas aqui no Brasil, a prova também é aceita em faculdades no exterior.
1: Esse ano, estudantes do terceiro ano do ensino médio de escolas públicas já estão com as inscrições pré-preenchidas, mas ainda é necessário entrar na página do participante para confirmar a inscrição.
7: Desde o início do ano, a brasiliense Isabela Martins passa as tardes na sala de aula estudando para o Exame Nacional do Ensino Médio, avaliação realizada pelo Ministério da Educação. Aos 18 anos, ela vai fazer o Enem pela segunda vez e sonha em conquistar uma vaga na universidade.
8: Sempre gostei muito de ajudar as pessoas, né? Aí eu pensei em fazer psicologia ou medicina, que é uma área que vai ajudar bastante as pessoas e tal. Aí sempre foi meu sonho mesmo.
7: Estudantes de todo o país já podem se inscrever para o Enem 2026 a partir desta segunda-feira. Neste ano, alunos que vão concluir o ensino médio na rede pública terão inscrição automática. Segundo o governo, os dados foram encaminhados pela própria rede de ensino, mas os estudantes deverão acessar o sistema para confirmar a participação e escolher o idioma da prova de língua estrangeira, além de informar o município onde deverão realizar a prova e solicitar recursos de acessibilidade, se for o caso. Além disso, os locais de aplicação da prova também vão aumentar, chegando a 10 mil escolas. A expectativa é que 80% dos alunos da rede pública façam o exame na sua própria escola de matrícula. O João Gabriel Brandão está se preparando para o Enem e já decidiu o curso Artes Cênicas. O maior desafio para ele é controlar a ansiedade.
9: Tô me sentindo mais confiante esse ano, principalmente para a questão da redação. Chegando em casa eu estudo, final de semana também estudo às vezes, mas tô tirando um momento de folga também para não ter burnout, sabe? Que não me sobrecarregar, não me sentir muito cansado durante o fim da semana.
7: As inscrições devem ser feitas pela página do participante no endereço enem.inep.gov.br/participante até o próximo dia 5 de junho. Os estudantes que tiveram a isenção da taxa de inscrição aprovada também deverão realizar a inscrição no exame. Para os participantes não isentos, a taxa de inscrição continua no valor de R$85 e pode ser paga por boleto, PIX, cartão de crédito e débito em conta corrente ou poupança. O prazo para fazer esse pagamento vai até o dia 10 de junho e as provas ocorrerão nos dias 8 e 15 de novembro. Reportagem Gabriela Noronha.
2: Em suas redes sociais, o presidente Lula fez um convite para todos os estudantes participarem da prova.
10: Hoje começa a inscrição para o Enem. Vai até o dia 5 de junho. Você que prometeu ao seu pai ou seu pai que quer que você seja doutor ou doutora, a hora é agora. Se inscreva, passe no Enem, entre na universidade e faça tudo o que você quiser, na certeza que você precisa saber de que esse país só vai ser soberano, soberano de verdade, o dia que milhões de jovens tiverem curso, tiverem emprego e puderem exercer a soberania tecnológica e científica do nosso país.
1: O Dia da África, celebrado em 25 de maio, hoje, marca a fundação da União Africana em 1963.
2: E aproveitando a data, o governo do Brasil promove o primeiro Fórum de Reitores Brasil-África, com o objetivo de fortalecer parcerias educacionais e culturais.
1: No encontro, o Ministério da Educação anunciou a criação de 2.600 bolsas de mestrado e doutorado para estudantes africanos.
11: No encontro, dirigentes de universidades brasileiras e africanas debatem como ampliar parcerias acadêmicas, científicas e tecnológicas de instituições de ensino dos dois lados do Atlântico. São projetos conjuntos em áreas estratégicas para o desenvolvimento dos países, como agricultura, energias renováveis, inteligência artificial, mineração, petróleo e gás, além das ciências humanas. Para a reitora da Universidade de Cabo Verde, Astrigilda Silveira, parcerias fundamentais para o continente africano.
12: Uma cooperação mais próxima, mais dinâmica e mais transformadora, voltada para a transformação digital, a inteligência artificial e a inclusão social.
11: No encontro, o governo do Brasil lançou o programa que vai oferecer mais de 2.600 bolsas de mestrado e doutorado para pós-graduandos da África, com investimentos de 47 milhões de reais. Destaca o ministro da Educação, Leonardo Bastini.
13: 2.600 vagas inicialmente, 1.600 bolsas de mestrado e 1.000 bolsas de doutorado, com oportunidades em universidades públicas, instituições privadas sem fins lucrativos, institutos federais, institutos de pesquisa com pós-graduação reconhecida pela CAPES. Abrir as portas do Brasil para estudantes africanos é aprofundar ainda mais nossos laços históricos.
11: O presidente Lula destacou a importância de fortalecer os laços históricos entre Brasil e África por meio da produção de conhecimento, da inovação e da formação de profissionais qualificados.
14: A cooperação educacional entre países do Sul Global pode transformar a realidade, reforçar os programas de estudantes, convênio de graduação e de pós-graduação também será essencial para consolidar a educação superior como um dos pilares da parceria estratégica entre Brasil e África.
11: O Brasil já mantém mais de 200 acordos de cooperação com instituições de ensino superior de 38 países africanos. Reportagem Pablo Mundim.
2: Mais um passo no combate ao câncer no país.
1: O Brasil passou a contar com um Centro de Desenvolvimento e Produção de Terapias, CAR-T, da Fundação Oswaldo Cruz, a Fiocruz.
2: No local será produzido de forma 100% nacional um dos tratamentos mais avançados do mundo contra o câncer para pacientes do SUS.
15: O Paulo Peregrino é publicitário e teve linfoma, um tipo de câncer de sangue. Durante 13 anos, fez transplante de medula óssea e 40 quimioterapias, tratamentos que não tiveram sucesso. A virada em sua vida veio com um tratamento experimental chamado CAR-T-Cell. Agora, ele está em remissão do câncer.
16: A enfermeira chegou lá dentro do quarto, trouxe um saquinho, assim como se fosse uma transfusão de sangue pequenininha, né? Um negócio de transfusão de sangue. Aí eu falei assim pra ela, enfermeira, isso aí é o CAR-T-Cell que eu vou receber? É, falei, vai demorar quanto tempo? Ela falou, uma hora no máximo. Eu falei, caramba, 13 anos eu lutando contra os cânceres, vai resolver em uma hora? Isso que é ciência.
15: O Centro de Desenvolvimento e Produção de Terapias, CAR-T, da Fiocruz, inaugurado no último sábado no Rio de Janeiro, vai tratar a população do SUS e trazer uma nova esperança aos pacientes com câncer. O Brasil vai produzir de forma 100% nacional um dos tratamentos mais avançados do mundo contra a leucemia, linfoma e mieloma. É o que explica o ministro da Saúde, Alexandre Padilha.
17: Um tratamento que hoje custa 350 a 400 mil dólares, mais de 2 milhões de reais para uma família, para as pessoas, para o sistema de saúde de qual país para fazer esse tratamento, graças à Fiocruz, graças à produção da Fiocruz, presidente, pessoas como Paulo vão poder receber esse tratamento pelo SUS. De graça!
15: Os primeiros pacientes começam o tratamento experimental no segundo semestre deste ano. Foram investidos 370 milhões de reais, além dos equipamentos de alta tecnologia, que custaram mais 35 milhões de reais. O presidente Lula defendeu que todos os brasileiros e brasileiras têm o direito de uma saúde de qualidade no país.
18: O gesto de inauguração de um centro tecnológico que dá ao Brasil a certeza de que a gente não é menor do que ninguém, de que a gente não é menos competitivo do que ninguém. Basta a gente ousar, ter coragem e fazer.
15: O novo centro também será capaz de tratar pacientes com traumatismo craniano, com próteses 3D de alta tecnologia. Do Rio de Janeiro, Fernanda Cruz.
1: Viajar a trabalho ou por lazer deveria ser sinônimo de tranquilidade.
2: Mas para muitas mulheres, nem sempre o destino é o mais feliz.
19: Todo aeroporto promete destinos, mas algumas partidas nunca chegam. Quando o medo ocupa o lugar da esperança, Brasil também não. Violência contra a mulher é crime.
1: Para combater a violência e a importunação sexual nas salas de embarque e aeronaves, o Ministério dos Portos e Aeroportos lançou uma série de ações em terminais do Brasil para sensibilizar a sociedade.
2: É a terceira fase da campanha Assédio Não Decola.
1: Para combater o assédio e a importunação sexual contra trabalhadoras do setor aeroportuário e passageiras, o Ministério dos Portos e Aeroportos lançou a terceira fase da campanha Assédio Não Decola. O ministro dos Portos e Aeroportos, Tomé Franca, destacou a importância dessa campanha.
20: Infelizmente, o Brasil ainda vive uma realidade de muito assédio e de muito feminicídio. Nós temos trabalhado para que essa realidade não persista. Nós estamos com uma série de campanhas nos aeroportos e nas aeronaves, buscando o combate ao assédio.
1: O Ministério dos Portos e Aeroportos também apresentou uma nova cartilha com orientações sobre o combate à violência contra a mulher. O material reúne informações sobre diferentes tipos de violência: física, psicológica, sexual. Passageiros e trabalhadores do setor são orientados sobre como identificar situações de risco e formas de acolher as vítimas. O documento também apresenta canais de denúncia, como o Ligue 180. A ministra das Mulheres, Márcia Lopes, ressaltou que todos precisam conhecer o canal de denúncia.
21: O Ligue 180, para nós, tudo começa por ali. Ele é um canal que dá muita segurança para as mulheres. Quando se recebe uma ligação, a nossa equipe identifica quem é essa mulher, onde ela mora, a quem essa mulher deve recorrer.
1: A campanha Assédio Não Decola foi lançado em agosto do ano passado em todas as concessionárias dos aeroportos federais, para as mulheres que só querem chegar ao destino em segurança, sem assédio e violência. A campanha é importante para sensibilizar a sociedade, foi o que defendeu a gerente de restaurante, Cláudia Figueiredo.
22: Qualquer lugar, sempre é importante. Muita gente não respeita a gente simplesmente pelo fato de ser mulher.
1: Além do Ligue 180, você também pode denunciar casos de violência contra a mulher no Disque 100, canal de monitoramento de violações contra os direitos humanos. Reportagem, Márcia Fernandes. A edição do leilão do Ecoinvest Brasil destravou mais de 13 bilhões de reais para projetos de bioeconomia, turismo sustentável e infraestrutura no país, sendo que mais de 9 bilhões serão direcionados para investimentos na Amazônia Legal.
2: O programa Ecoinvest foi criado para impulsionar a transformação ecológica do país e combina instrumentos financeiros inovadores, redução de riscos e atração de investimentos de longo prazo da iniciativa privada.
1: Ao anunciar o resultado do leilão, o ministro da Fazenda, Dario Durigan, disse que o Ecoinvest comprova que é possível apostar no crescimento do Brasil com sustentabilidade.
23: Os objetivos do Ministério da Fazenda, que é fazer com que o país se desenvolva, cresça,

0: conhecido por suas belezas naturais, como florestas, praias, rios e montanhas.
1: E a riqueza da nossa biodiversidade tem atraído turistas a visitarem as mais de 300 unidades de conservação federais distribuídas pelo país.
0: Só em 2025, o fluxo de visitantes atingiu quase 30 milhões, maior resultado da série histórica.
1: E movimentaram mais de 40 milhões de reais em vendas, injetaram 20 bilhões de reais no produto interno bruto, que é a soma de todas as riquezas do país.
2: Jairon Souza trabalha todos os dias conectado com a natureza. Ele é guia turístico no Maranhão e em época de alta temporada chega a mostrar as belezas naturais do Parque Nacional dos Lençóis Maranhenses a centenas de visitantes.
3: Ganho dinheiro onde muitas pessoas se programam muito para vir passear e eu tô aqui todo dia, né? E tento fazer da melhor forma, né?
2: As visitações turísticas em unidades de conservação federais movimentaram mais de 40 bilhões de reais em vendas em 2025 e 20 bilhões de reais de contribuição ao produto interno bruto. O estudo do Instituto Chico Mendes de Conservação da Biodiversidade, o ICMBio, revela que florestas, praias, rios e montanhas são, na verdade, ativos de alta performance na economia brasileira. No ano passado, o fluxo de visitantes em unidades de conservação chegou a quase 30 milhões, o maior resultado da série histórica, como garante o presidente do ICMBio, Mauro Pires.
4: Esse aumento tem a ver com dois fatores. O primeiro, que é geral, que é o interesse das pessoas de encontrar-se com a natureza. O segundo fator, nós temos melhorado a infraestrutura e de modo que se torna mais fácil a visitação.
2: O turismo nas unidades de conservação sustenta mais de 300 mil postos de trabalho em todo o país. O ministro do Meio Ambiente e Mudança do Clima, João Paulo Capobianco, destacou que as unidades de conservação são importantes não só para a proteção da biodiversidade, como também para o desenvolvimento econômico do país e a valorização da cultura local.
5: Cada real que o turista trouxe, ele gerou um impacto de R$15,60 no PIB. Portanto, nós estamos falando aqui de uma atividade econômica intensa com ganhos para a economia local.
2: O ranking de visitação mantém no topo o Parque Nacional da Tijuca, no Rio de Janeiro, com quase 5 milhões de visitas, seguido pelo Parque Nacional de Iguaçu e pelo Parque Nacional de Jericoacoara, no Ceará. Reportagem Cleide Lopes.
6: Nova creche, reforma da unidade básica de saúde, duplicação da rodovia. 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
0: Prefeituras e instituições como universidades, institutos federais e câmaras de vereadores aderiram ao programa Contrata Mais Brasil.
1: A plataforma foi criada para aproximar microempreendedores individuais do processo público de aquisição de produtos e serviços. Nela, o governo contrata e os pequenos negócios podem vender seus produtos.
0: Atualmente, já são 1.775 órgãos. Desde a sua criação, o programa gerou mais de 22 milhões de reais de renda direta para os microempreendedores individuais.
1: A plataforma conta com mais de 8 mil cadastros de fornecedores e mais de 100 atividades.
0: Mais informações sobre o programa no endereço gov.br/contrata-mais-brasil.
1: Atenção, caminhoneiros! Já estão em vigor as novas regras que vão ajudar na fiscalização do piso mínimo de frete para o transporte de carga nas rodovias.
0: A partir de agora, quem contrata esse tipo de serviço deverá informar parâmetros para o cálculo do frete, como distância, tipo de veículo e tipo de serviço prestado.
1: Essas informações serão fornecidas na hora de emitir o código identificador da operação de transporte, o CIOT.
0: Esse é um documento de registro exigido pela Agência Nacional de Transportes Terrestres, a ANTT, para o monitoramento das operações de cargas.
1: O superintendente de serviço de transporte rodoviário de cargas da ANTT, José Aires Amaral, explica que esses dados serão utilizados para fiscalização prévia do piso mínimo do frete.
7: A partir desses parâmetros, o sistema faz uma

0: automática e verifica se o valor declarado do frete, também no CIOT, está de acordo com o piso mínimo de frete ou não. E faz algumas validações, por exemplo, os parâmetros informados estão de acordo, fazem sentido? Por exemplo, se na declaração, por exemplo, tiver a informação que Brasília, Rio de Janeiro são 500 quilômetros, o sistema mesmo já vai indeferir aquela informação, dizendo que não é compatível e que ele deve informar uma melhor localização ou uma distância compatível com aquele deslocamento.
1: Segundo o superintendente da ANTT, a partir do dia 1º de junho, os dados do CIOT também estarão integrados com a documentação fiscal exigida para o transporte de cargas.
2: O que vai facilitar e tornar mais eficiente a fiscalização sobre as operações de frete.
1: As mudanças na emissão do CIOT foram anunciadas pelo governo do Brasil como parte das medidas para reduzir os impactos da alta dos preços dos combustíveis sobre a população.
2: Essas foram as notícias do Governo do Brasil.
1: Uma realização da Secretaria de Comunicação Social da Presidência da República.
2: Com produção da empresa Brasil de Comunicação.
1: Fique agora com as notícias do Poder Judiciário e do Congresso Nacional. Boa noite.
2: Boa noite para você, até amanhã.
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5: CNJ lança aplicativo para fortalecer busca ativa de crianças e adolescentes.
6: Para o STJ, a plataforma de intermediação não responde por envio de criptomoedas para carteira falsa de outra corretora.
5: A Semana Nacional da Conciliação Trabalhista começou nesta segunda-feira.
6: Boa noite, eu sou Arthur Filho.
5: E eu sou Walter Lima.
6: O Conselho Nacional de Justiça lançou nesta segunda-feira, Dia Nacional da Adoção, o aplicativo Adote para todo o país.
5: A busca ativa do Sistema Nacional de Adoção e Acolhimento já funciona em todo o país e reúne informações sobre crianças e adolescentes com mais dificuldades de conseguir uma família, como crianças mais velhas ou com deficiência.
6: Agora, essa iniciativa passa a contar também com um aplicativo próprio.
5: Desenvolvido pelo Tribunal de Justiça do Paraná, o aplicativo Adote passa agora pelo processo de expansão nacional com o apoio do programa Justiça 4.0.
6: O ministro do Supremo Tribunal Federal, Flávio Dino, deu prazo de 10 dias para que o governo federal e os estados da Amazônia Legal informem quais providências de planejamento e preparação vêm sendo adotadas diante das projeções de aumento significativo dos riscos de incêndios florestais para os próximos meses.
5: O El Niño é um fenômeno provocado pelo aumento na temperatura das águas do Oceano Pacífico e tem ocorrência periódica em geral, com impactos relevantes sobre o clima em diversos países. Marta Ferreira.
7: Uma nota técnica conjunta publicada pelo Instituto Nacional de Pesquisas Espaciais e com o Instituto Nacional de Meteorologia confirmam a provável intensidade alta para o fenômeno já no segundo semestre de 2026. Diante desse quadro, o ministro Flávio Dino, relator de uma ação que acompanha medidas para combater e prevenir incêndios na Amazônia e no Pantanal, deu prazo de 10 dias para que a União e os estados informem um plano para lidar com os incêndios.
6: Plataforma de intermediação de criptomoedas não é responsável por prejuízo decorrente de golpe se não houve falha no serviço ou se dano foi causado pela culpa exclusiva de usuário ou terceiros.
5: Essa é a conclusão do STJ. Fátima Uchoa.
8: Na origem, um investidor transferiu criptoativos para uma carteira digital e depois descobriu que o endereço era falso. Ele pediu ressarcimento dos prejuízos, alegando que a plataforma intermediadora teria falhado ao não adotar segurança capaz de identificar a irregularidade da chave de transferência. Porém, a Justiça de Minas Gerais negou a indenização. A terceira turma do STJ manteve o acórdão, considerando que a fraude ocorreu quando o investidor transferiu os valores a um ambiente externo, fora da atuação da empresa e para o qual ele próprio forneceu a chave de acesso, que é o endereço de destino. O ministro Ricardo Vilas Boas Cueva foi o relator.
6: Começou hoje a Semana Nacional da Conciliação Trabalhista 2026.
5: É a... chance de muitos trabalhadores conseguirem de forma mais rápida uma resposta da justiça. Larissa Batista.
9: Um acordo histórico de mais de 250 milhões de reais entre a empresa Vibraz Airoco e o Sindicato dos Metalúrgicos de São José dos Campos foi o pontapé para a abertura da Semana da Conciliação, que vai até sexta-feira em todos os tribunais regionais do trabalho. O valor recolhido desse acordo será utilizado para o pagamento de dívidas trabalhistas.
6: Ampliar a confiança e o conhecimento sobre a segurança das urnas eletrônicas.
5: Esse foi um dos temas da reunião ocorrida nesta segunda-feira na sede do TSE em Brasília. Estevam Furtado.
10: O presidente do TSE, ministro Nunes Marques, anunciou o lançamento da Semana Nacional do Sistema Eletrônico de Votação, uma ação voltada à conscientização da população, especialmente dos jovens, sobre as camadas de segurança do processo eleitoral brasileiro. O ministro também determinou a criação de uma comissão permanente para estudar o uso de ferramentas de inteligência artificial na justiça eleitoral.
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6: Uma boa noite a você.
5: E até amanhã.
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11: Eu sou Paula Groba.
12: E eu sou Ricardo Nakaoka.
11: E estes são os destaques de hoje do Jornal do Senado, que começa agora.
12: Senado vota crédito especial para renegociação de dívidas rurais.
11: Senado e STF debatem medidas para rever supersalários no setor público.
12: Projeto quer limitar publicidade de apostas online no Brasil.
11: Boa noite.
12: Boa noite.
11: Com a alta dos juros, a queda no preço dos produtos agrícolas e o aumento do endividamento no campo, produtores rurais de todo o país aguardam uma saída para renegociar as dívidas e manter a produção.
12: E a Comissão de Assuntos Econômicos do Senado deve votar nesta terça-feira um projeto que cria uma linha especial de crédito para o agronegócio. O pacote de ajuda está sendo negociado com o governo federal, como informa a repórter Patrícia Oliveira.
13: Um pacote bilionário de socorro ao setor agropecuário está na pauta da Comissão de Assuntos Econômicos. O projeto cria uma linha especial de crédito para renegociação de dívidas rurais com recursos do Fundo Social do Pré-Sal. A proposta vem sendo negociada entre o governo federal e o relator da matéria, o senador Renan Calheiros, do MDB de Alagoas. Renan ampliou a ajuda para outros produtores endividados, além daqueles afetados por secas e enchentes. A iniciativa prevê prazo de até 10 anos para pagamento das dívidas com carência de até 2 anos e a criação de um fundo garantidor para operações de crédito rural. O projeto também autoriza o uso de receitas correntes do Fundo Social do Pré-Sal de 2025 e 2026, além do superávit financeiro do fundo para financiar a nova linha especial de crédito. Para o ministro da Fazenda, Dario Durigan, a intenção é construir um texto de consenso sem comprometer o equilíbrio das contas públicas.
14: Fazer com que de fato chegue essa renegociação para os agricultores, que de fato caiba no bolso do agricultor e que de outro lado a gente mobilize os recursos públicos da maneira mais eficiente possível. Então todo mundo aqui na mesma página.
13: A possibilidade da edição de uma medida provisória pelo executivo também foi confirmada pelo senador Renan Calheiros.
15: Uma medida provisória com critérios de enquadramento, de juros, de carência e de prazo de 10 anos para pagar.
13: O governo estima um custo de 817 bilhões em 13 anos. Já o relator prevê valor bem menor, em torno de 100 bilhões ao longo de uma década.
11: O senador Isalci Lucas, do PL do Distrito Federal, criticou a medida provisória que zera o imposto de importação para compras internacionais de até 50 dólares. Segundo o parlamentar, a MP prejudica a indústria brasileira ao reduzir tributos para produtos importados, sem conceder tratamento semelhante aos produtores nacionais.
12: Isalci disse que apresentou uma emenda para que os mesmos benefícios concedidos para o imposto de importação sejam também dados aos produtores de calçado ou de vestuário brasileiros, no caso de produtos de até 50 dólares.
16: Essas medidas só beneficia os trabalhadores chineses, prejudica a nossa indústria. Vamos ter que demitir milhares, milhões de pessoas, exatamente porque ninguém consegue competir com um país que não tem nenhum encargo trabalhista, que não tem os impostos que nós temos aqui no Brasil.
11: Já o senador Paulo Paim, do PT do Rio Grande do Sul, voltou a defender a redução da jornada de trabalho sem corte salarial e o fim da escala 6x1. O parlamentar destacou a PEC de sua autoria, que prevê a redução para 40 horas semanais, com possibilidade de avançar para 36 horas em etapas futuras.
12: Paim afirmou que a medida já é adotada em diversos países e citou experiências internacionais e recomendações da Organização Internacional do Trabalho. O senador também lembrou que a proposta está pronta para votação no plenário do Senado.
17: Lembro também que países como Portugal, Espanha, França, Bélgica, Alemanha, Chile, Equador já adotaram reduções que variam entre 40 e 36 horas. Na União Europeia, a média é de 36 horas semanais, chegando até em alguns países a 31 horas, como é o caso da Holanda.
11: E o presidente do Senado, Davi Alcolumbre, se reuniu nesta segunda-feira com o presidente do Supremo Tribunal Federal, Edson Fachin, para discutir um futuro anteprojeto de lei sobre a remuneração da magistratura. No encontro, também foram debatidos os salários dos servidores públicos e a necessidade de aperfeiçoar o sistema remuneratório no serviço público.
12: Segundo a presidência do Senado, a preocupação é com o aumento de vantagens extras, como gratificações e abônus, que podem comprometer a transparência e o cumprimento do teto constitucional. Os chefes dos dois poderes decidiram ampliar o diálogo com o executivo e outras instituições para construir uma proposta sobre o tema.
11: Filhos de mulheres vítimas de feminicídio podem passar a ter mais tempo de proteção financeira do Estado. O Senado deve começar a analisar um projeto que aumenta de 18 para 21 anos a idade máxima para o recebimento da pensão especial destinada a órfãos desse tipo de crime.
12: A proposta busca garantir mais segurança e apoio a jovens que perderam as mães em casos de violência contra a mulher. Repórter Alexandre Campos.
18: Pelo projeto, o pagamento da pensão será extinto quando o filho completar 21 anos de idade ou se estudante aos 24 anos. Os valores serão reajustados anualmente pelo índice oficial da inflação. O valor a ser pago continua a ser de um salário mínimo, só que, ao invés de ser dividido pelo conjunto dos órfãos, esse montante será devido a cada um dos filhos com menos de 21 anos. O critério de renda familiar mensal per capita também sofrerá alterações. Passará de um quarto para metade de um salário mínimo. A autora do projeto, a senadora doutora Eudócia, do PSDB de Alagoas, afirmou que, em média, para cada mulher assassinada por razão de gênero, há dois filhos afetados.
19: A realidade desses órfãos é marcada por múltiplas vulnerabilidades, além do trauma psicológico decorrente da perda violenta da mãe, frequentemente presenciada. Muitas dessas crianças enfrentam instabilidade econômica, mudanças abruptas de residência e, em alguns casos, a separação entre irmãos.
18: O projeto ainda passa a garantir atendimento multidisciplinar para os beneficiários, com apoio psicológico e social contínuo. O texto também veda, sob qualquer hipótese, que a guarda desses menores seja concedida ao agressor, devendo eles ficarem sob os cuidados da família da mãe.
11: E a senadora Damaris Alves, do Republicanos do Distrito Federal, celebrou a sanção da lei de sua autoria que amplia as ações do SUS no enfrentamento à automutilação e a prevenção do suicídio entre crianças e adolescentes. Segundo a parlamentar, a nova lei é uma resposta ao crescente número de casos de sofrimento mental entre jovens brasileiros.
12: Damaris Alves também defendeu o fortalecimento da rede pública de saúde mental, com a ampliação do CAPS e o aumento de profissionais especializados para garantir atendimento adequado às crianças, adolescentes e suas famílias.
20: A lei 15.403 chegou para garantir que o Estado faça sua parte, porque o Estado foi lento, porque faltou vaga para um psicólogo.
0: psicólogo ou um psiquiatra. A todos os prefeitos, a todos os governadores, cumpram a lei. Abram CAPS. Contratem psicólogos. Coloquem profissionais de saúde mental nas escolas.
21: Com o avanço das apostas online no Brasil, cresce também a preocupação com o endividamento das famílias e os impactos na saúde mental dos apostadores.
12: Diante desse cenário, o Senado começa a analisar um projeto que restringe a publicidade das bets, especialmente ações de marketing, que podem estimular o jogo compulsivo. Mais detalhes com o repórter Márcio Maturana.
22: Restrição de propaganda de bets em rádio, televisão, uniformes esportivos, eventos culturais, redes sociais, plataformas de streaming e campanhas com influenciadores digitais. Isso é o que prevê um projeto que começou a ser analisado pelo Senado. O texto muda a lei das bets para restringir a publicidade de apostas esportivas e jogos online com foco na saúde mental, proteção do consumidor e da economia familiar. A proposta tem assinatura de 7 senadores, sendo a primeira Damaris Alves, do Republicanos do Distrito Federal.
23: É um projeto construído a várias mãos. Eu só tenho a honra de ser a primeira signatária, mas foi construído com especialista, com a participação de parlamentares, Câmara e Senado, um corpo técnico extraordinário. E a gente está preocupado realmente com essa questão da saúde mental por causa do vício dos jogos de apostas.
22: A iniciativa é da Frente Parlamentar Mista para a Promoção da Saúde Mental, com senadores e deputados. E por isso, outro projeto muito semelhante foi apresentado também na Câmara. O objetivo é que as duas propostas sejam analisadas em paralelo para facilitar uma eventual aprovação em uma das casas.
12: Edição de Paula Groba e trabalhos técnicos de João Lira, o Jornal do Senado fica por aqui. Acompanhe agora as notícias da Câmara dos Deputados. Boa noite.
21: Uma boa noite e até amanhã.
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25: Presidente anuncia transição de um ano para a redução da jornada de trabalho.
26: Deputados ampliam acesso a novas tecnologias no Sistema Único de Saúde.
25: Câmara autoriza o uso de fundo de desenvolvimento regional por cooperativa.
26: Ministério da Agricultura deverá dar aval para normas que afetam o setor.
25: Boa noite. Os deputados aprovaram proposta que determina a avaliação prévia do Ministério da Agricultura para a emissão de normas ambientais. O repórter Antônio Vital explica o teor da matéria.
27: O plenário da Câmara aprovou o projeto que torna obrigatória a aprovação do Ministério da Agricultura antes da edição de qualquer norma federal que tenha impacto na produção, criação, cultivo, manejo, transporte, processamento ou comercialização de espécie utilizada em atividade produtiva. Isso significa que qualquer norma editada por órgãos ambientais só terá validade se antes for avaliada pelo Ministério responsável pela Agricultura, Pecuária, Pesca, Aquicultura e Florestas. O projeto foi apresentado pelo deputado Pedro Lupion, do Republicanos do Paraná, coordenador da Frente Parlamentar da Agropecuária, e outros 10 deputados de diversos partidos. Uma das justificativas para a aprovação do projeto foi a possibilidade de inclusão da tilápia na lista nacional de espécies exóticas invasoras. A lista é definida pela Comissão Nacional de Biodiversidade, a CONABIO, um órgão do Ministério do Meio Ambiente que conta com a participação de representantes do Ministério da Agricultura. No ano passado, a CONABIO admitiu em nota oficial que a inclusão da tilápia estava sendo analisada, mas que isso não teria impacto na criação da espécie e serviria apenas como referência para medidas de prevenção. O relator, deputado Pezente, do MDB de Santa Catarina, disse que decisões como essa levam insegurança aos produtores.
28: Nós temos uma insegurança jurídica com normas redigidas por burocratas no ar-condicionado, todo mundo enroladinho numa gravata, que tem tirado o sono de muitas famílias. Um exemplo, por exemplo, é essa tal da lista de espécies exóticas invasoras. Já incluíram nessa lista espécies altamente relevantes para nossa economia. Espécies como a tilápia, espécies também da nossa flora braquiária.
27: A proposta foi criticada pela deputada Érica Cocai, do PT do Distrito Federal. Para ela, priorizar a análise econômica antes da ambiental pode representar risco para a flora e a fauna do país.
29: O que se quer com esse projeto é tirar o poder dos órgãos ambientais, de poder avaliar as políticas acerca da produção agrícola, da produção pecuária, acerca da nossa flora, da nossa fauna. E aqui nós vamos ver que uma espécie animal ou uma espécie vegetal, talvez se chegue à conclusão que ela tem uma capacidade nociva para aquele próprio espaço de flora e de fauna.
27: Projeto que torna obrigatória a aprovação do Ministério da Agricultura antes da edição de qualquer norma que tenha impacto na produção, criação, cultivo ou comercialização de espécie utilizada em atividade produtiva, seguiu para análise do Senado. Da Rádio Câmara de Brasília, Antônio Vital.
1: Meio Ambiente.
2: Joaquim Passarinho, do PL do Pará, celebra a aprovação de proposta que altera a classificação de parte da Floresta Nacional do Jamanchi em Novo Progresso. Ele explica que o projeto redefine a área como de uso sustentável, com regras menos rígidas de ocupação e exploração.
25: De acordo com Joaquim Passarinho, a mudança vai contribuir para a regularização de produtores que já vivem e trabalham na região antes da criação da Floresta Nacional. O deputado ressalta que a proposta pode dar segurança às famílias que dependem da produção rural para garantir renda.
2: Já Marina Silva, da Rede de São Paulo, critica a alteração dos limites da Floresta Nacional do Jamanchim e outros projetos que, em sua visão, favorecem quem descumpre a legislação ambiental. Ela defende o aumento da produção sem a derrubada de novas áreas e com a recuperação de regiões degradadas.
25: Marina Silva ressalta a importância da proteção ambiental para o desenvolvimento da agricultura brasileira. A parlamentar afirma que propostas em discussão na Câmara que enfraquecem a fiscalização prejudicam a imagem do país nos mercados internacionais.
1: Economia.
2: Câmara aprova projeto que autoriza o uso de recursos de fundos de desenvolvimento regional por cooperativas. O repórter Marcelo Lascher conta como vai funcionar.
3: A Câmara dos Deputados aprovou o projeto que permite que cooperativas acessem os recursos de três fundos públicos de desenvolvimento regional: o do Nordeste, o do Centro-Oeste e o da Amazônia. Os recursos são voltados para investimentos produtivos, infraestrutura e geração de empregos. A proposta já foi aprovada pelo Senado e altera duas medidas provisórias e uma lei complementar. Segundo a deputada Marussa Boldrin, do Republicanos de Goiás, relatora do projeto na Comissão de Finanças e Tributação, as cooperativas ajudam a canalizar investimentos diretamente para micro, pequenos e médios produtores. A proposta foi defendida pelo deputado Pedro Lupion, do Republicanos do Paraná, coordenador da Frente Parlamentar da Agropecuária.
4: Que nesse caso, o que nós estamos permitindo e dando a possibilidade do cooperativismo também acessar os fundos constitucionais, que são acessados por todas as atividades econômicas, e o cooperativismo, seja ele qual for, em qual ramo for, não só no cooperativismo agropecuário, mas de saúde, de transporte, de trabalhadores, agricultura familiar, ou até mesmo de crédito, possam acessar também os fundos constitucionais.
3: A proposta foi aprovada de maneira simbólica, sem votos contrários e com apoio do governo, como disse o deputado Bongás, do PT do Rio Grande do Sul.
5: O governo também aprova porque ele estende esses repasses também para as cooperativas, que é muito importante que eles possam também alcançar e que isso esteja explícito na lei.
3: O projeto que permite que cooperativas acessem os recursos dos fundos públicos de desenvolvimento do Nordeste, do Centro-Oeste e da Amazônia seguiu para a sanção presidencial e já pode virar lei. Da Rádio Câmara de Brasília, com informações de Antônio Vital, Marcelo Larcher.
1: Desenvolvimento Regional.
25: Defensor Stélio Denner, do União, celebra a decisão da Agência Reguladora de Energia Elétrica que reduziu o reajuste da conta de luz em Roraima. O parlamentar explica que o aumento previsto de 24% caiu para 4% após mobilização da bancada federal do estado junto à ANEEL.
2: Segundo o defensor Stélio Denner, o recuo é uma conquista de toda a bancada federal de Roraima, que realizou diversas audiências nos últimos meses. Apesar disso, ele afirma que o estado ainda sofre com tarifas elevadas em comparação com outras regiões do país.
25: Lídice da Mata, do PSB, contesta críticas ao governo da Bahia ao comparar obras e indicadores do estado com a situação da cidade de Salvador. A deputada afirma que a capital baiana apresenta resultados preocupantes em qualidade de vida, educação e competitividade.
2: Lídice da Mata cita investimentos do governo da Bahia em Salvador, como a ampliação do metrô, a implantação do VLT, a construção de hospitais e escolas de tempo integral. Ela avalia que essas ações mostram avanços do executivo estadual diante dos problemas que persistem na gestão da capital.
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14: Saúde.
25: A Câmara aprovou um projeto que amplia o acesso a novas tecnologias no SUS. A repórter Júlia Lopes tem mais detalhes.
15: A Comissão de Constituição e Justiça da Câmara dos Deputados aprovou um projeto que cria novos modelos de acordos para aquisição de tecnologias em saúde pelo Sistema Único de Saúde, o SUS. A proposta inclui novos medicamentos, produtos, procedimentos e terapias inovadoras. Os chamados acordos de acesso gerenciado serão firmados por meio de contratos específicos com definição de critérios, metas e prazos para o acompanhamento de resultados. Pelo texto, a incorporação dessas tecnologias será feita com base em monitoramento contínuo pelo governo, permitindo o compartilhamento de riscos clínicos e financeiros entre o poder público e as empresas. A avaliação vai considerar critérios como eficácia do tratamento, resultados clínicos reais dos pacientes, segurança da tecnologia, impacto público e também acompanhamento contínuo dos resultados obtidos. O relator da proposta, deputado Diego Garcia, do União do Paraná, afirmou que a medida pode acelerar o acesso da população a tratamentos de alto custo no SUS.
16: Esse talvez seja o ponto mais importante do projeto. Hoje, muitas famílias enfrentam uma longa espera para conseguir acesso a medicamentos e terapias de alto custo no SUS. Com os acordos de compartilhamento de risco, o governo pode incorporar novas tecnologias de forma mais rápida e responsável, acompanhando os resultados reais do tratamento e dividindo riscos financeiros e clínicos.
15: Na prática, a proposta busca ampliar o acesso a tratamentos inovadores, medicamentos de alto custo e tecnologias mais recentes, além de fortalecer a participação de famílias, especialistas e da sociedade civil no processo de avaliação, especialmente em casos de doenças raras. Agora, o projeto que cria novos modelos de acordos para aquisição de tecnologias em saúde pelo SUS deve seguir para o Senado. Da Rádio Câmara de Brasília, Júlia Lopes.
14: Ciência e tecnologia.
2: Coronel Assis, do PL de Mato Grosso, critica o decreto sobre a fiscalização do ambiente digital, argumentando que medidas sobre a regulação das redes devem ser debatidas pelo Congresso. Segundo ele, há risco à liberdade de expressão e à ampliação do controle sobre conteúdos.
25: Coronel Assis também defende a redução da maioridade penal e afirma que a medida é necessária para enfrentar a impunidade. O deputado sustenta que a proposta representa uma prioridade no debate sobre segurança pública.
2: Comissão aprova incentivos para ampliar a participação das mulheres na iniciação científica.
25: A repórter Mônica Tati explica detalhes do projeto que está em discussão na casa.
17: Projeto aprovado pela Comissão de Educação incentiva a participação feminina nas áreas de ciência, tecnologia, engenharia, matemática, química, física e tecnologia da informação. A proposta prevê a implementação em duas áreas: na educação básica, com programas específicos para gerar o interesse das meninas nas ciências, e na educação superior, com mecanismos que ajudem as mulheres que foram mães ou são cuidadoras a concluir seus estudos na educação superior. Também está prevista a criação de um regime especial de avaliação da produção acadêmica das docentes mães ou que cuidam de parentes diretos com deficiência ou doença grave. A relatora na comissão, a deputada Franciane Baier, do Republicanos do Rio Grande do Sul, acredita que os estímulos podem reduzir as barreiras que fazem com que muitas mulheres desistam de atuar em uma área que ainda é vista como tipicamente masculina.
0: E nós sabemos que a mulher acaba sendo muitas vezes a responsável pelo cuidado com a casa e com a família, e muitas vezes esses prazos legais de conclusão do curso ou até análise do currículo e dos trabalhos apresentados para ingressar em alguma carreira que é científica é prejudicada nesse ponto.
17: A proposta que traz incentivos para ampliar a atuação das mulheres na área científica ainda será votada pela Comissão de Constituição e Justiça e pelo plenário da Câmara antes de virar lei. Da Rádio Câmara de Brasília, Mônica Tati.
1: Justiça.
26: Inácio Arruda, do PCdoB do Ceará, acusa setores da oposição de hipocrisia diante das investigações sobre as irregularidades envolvendo o Banco Master. O parlamentar cobra uma apuração rigorosa e a punição de todos os responsáveis por eventuais desvios de recursos.
25: Na visão de Inácio Arruda, grupos extremistas e conservadores utilizam discursos moralistas para tentar encobrir crimes históricos no sistema financeiro. Na visão dele, o esclarecimento dos fatos fortalece o campo democrático no Brasil.
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1: Presidência.
26: Diminuição da jornada semanal para 40 horas passará por transição de um ano, segundo anunciou o presidente da Câmara em entrevista acompanhada pelo repórter Luiz Gustavo Xavier.
12: O presidente da Câmara, Hugo Mota, anunciou nesta segunda-feira em entrevista coletiva que o relatório final da proposta de emenda à Constituição, que elimina a escala de trabalho 6x1, terá um ano de transição para reduzir a jornada de 44 horas para 40 horas semanais.
18: 60 dias após a promulgação da PEC. E após 12 meses, mais 2 horas. Então a transição se dará dentro de um ano, não mais do que isso. Dá um tempo para que os setores possam se organizar.
12: Mota declarou que a redução da jornada de trabalho é um dos 3 pontos que considera inegociáveis na PEC. Os outros 2 seriam o fim da escala 6x1 e a proibição da redução salarial.
18: Nós partimos do princípio que esses 3 pontos são inegociáveis para a Câmara dos Deputados, são também pontos inegociáveis para o governo e nós temos ampla convergência nessas 3 situações que trazem para o trabalhador brasileiro, para a trabalhadora brasileira, uma nova realidade depois da aprovação dessa proposta.
12: Segundo o presidente da Câmara, o texto está sendo ajustado para regras de servidores públicos, prestadores de serviços para entes públicos e microempreendedores individuais, os MEIs. Hugo Mota também conversou hoje com o presidente da República, Luiz Inácio Lula da Silva, sobre o reajuste de valor para microempreendedores individuais, os MEIs, e destacou que Lula está sensível à proposta. Da Rádio Câmara de Brasília, Luiz Gustavo Xavier.
1: Trabalho.
25: Ao apoiar a proposta que reduz a jornada de trabalho, Paulo Lemos, do PT, reitera que a bancada do Amapá não apoiou emendas que desidratam o projeto original. O deputado alerta que a população acompanha de perto a posição dos parlamentares sobre o fim da escala 6x1.
26: Na opinião de Paulo Lemos, a redução da jornada semanal é uma demanda da classe trabalhadora que enfrenta rotinas cansativas e transporte público. Segundo ele, pesquisas apontam ampla aprovação popular à medida.
25: Tadeu Venere, do PT do Paraná, convoca os eleitores a pressionar os deputados pela aprovação do fim da escala 6x1. Ele alerta que a comissão especial que analisa a proposta precisa acelerar a votação da matéria original para que o plenário delibere sobre o tema.
26: Tadeu Venere critica a emenda ao texto que prevê compensação a empresas e pode ampliar a jornada para até 52 horas semanais. Ele argumenta que a pressão sobre o Congresso pode garantir mais tempo de descanso e melhor qualidade de vida para os trabalhadores brasileiros.
25: Luiz Carlos Raule, do Podemos do Paraná, questiona os efeitos da redução da jornada de trabalho sobre as micro e pequenas empresas. Ele alerta que mudanças nas regras trabalhistas precisam considerar os impactos sobre os empregadores e a geração de empregos.
26: Luiz Carlos Raule critica o desempenho econômico e social do Brasil nas últimas décadas e afirma que o país enfrenta dificuldades em indicadores como renda, emprego e segurança pública. O parlamentar também faz críticas à condução das políticas econômicas nacionais.
25: Heloísa Helena, da Rede do Rio de Janeiro, faz um apelo para que o Congresso derrube o veto ao projeto que permite o aproveitamento de trabalhadores concursados no setor elétrico após privatizações. Ela sustenta que esses profissionais possuem conhecimento estratégico para o funcionamento do sistema.
26: De acordo com Heloísa Helena, as privatizações no setor já causaram impactos negativos na Companhia Hidrelétrica do São Francisco. Ela pede que o governo libere a base aliada para garantir o direito dos trabalhadores de forma soberana.
25: Termina agora o jornal Câmara dos Deputados, com trabalhos técnicos de Everson Urani e apresentação de Márcio Aquiles Sardi e Val Monteiro. Boa noite.
26: Você ouve as notícias do Tribunal de Contas da União. Boa noite.
4: Minuto do TCU.
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21: O pessoal adora criticar o uso do etanol no motor flex com injeção direta porque estoura a bomba de alta pressão. É verdade? Sim, se o motorista não tomar certos cuidados, como, por exemplo, o uso do óleo correto recomendado no manual, pois a contaminação pelo etanol pode provocar o engripamento da bomba pelos vapores emitidos pelo óleo. Respeitar sempre a troca do óleo em prazos menores, 5.000 quilômetros, quando se roda no trânsito urbano, as tais condições severas. Além disso, sempre vale a pena colocar um aditivo no etanol que proporcione a lubrificação dos componentes. E outra dica é misturar cerca de 15% de gasolina de alta octanagem a premium, também para aumentar a lubrificação da bomba.
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1: Hoje eu quero te explicar a diferença de possibilidade e de oportunidade. Para quem não sabe exatamente o que quer no mercado, no seu negócio, no seu relacionamento, toda possibilidade que aparece, essa pessoa encara como oportunidade. Mas se você sabe exatamente o que quer, nem toda possibilidade você vai encarar como oportunidade. Então, defina o futuro que você quer para você e para sua empresa ou para sua carreira e avalie as possibilidades. Todas aquelas que te deixam mais próximo desse futuro que você deseja, você vai chamar de oportunidade. E se não te deixa mais próximo do futuro que você deseja, são apenas possibilidades.
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4: O carro elétrico é complicado quando se fala em bateria. Entretanto, ele simplifica todo o resto. Como, por exemplo, não precisar do motor de arranque, nem a caixa de marchas. É tanto torque que basta uma para frente e outra para trás. E mesmo assim, para dar marcha ré, é só inverter a rotação do motor. E em termos de manutenção, os componentes do freio duram muitas vezes mais que no carro a combustão. Por quê? Pois no carro elétrico, toda vez que o motorista tira o pé do acelerador, o motor se transforma num gerador de energia, recarrega a bateria e ainda faz papel de freio. E regulado na máxima intensidade, é tamanha a desaceleração que ele proporciona que chega a dispensar o motorista de pisar no pedal do freio, só mesmo na hora de parar o carro.
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